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Santana, essa toca demais, hein? O Laço na Fivela. Ó, oh, até as 10 da noite, eu, Wellington Ferreira, tô aqui junto com você agora, 9:31. Não sai daí, eu volto já.

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10 da noite, tô indo nessa. Clube 89 continua amanhã, né? Amanhã eu tô de volta, trazendo pra você o nosso café da manhã com o rei, amanhã 6 da manhã, e você não pode perder, tá? Amanhã 6 da manhã, encontro marcado aqui na nossa GQFM, líder absoluta em audiência. Minha última, Júnior Lopes, GQS Júnior Lopes.

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0: meu amigo Denis, posto da cidade. Meu parceiro, tamo junto. Quem gostou, bate palma, faz barulho pra nós aí.
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0: E aí, gostou? Dá um grito aí.
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2: Isso é Eduardinho.

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0: 3:02 na Madrugada Viva, seja bem-vindo.
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0: Brasília, bom dia, tô chegando, o velho mais animado do rádio brasileiro. Mais animado por quê? Porque eu estou aqui na dona do primeiro lugar.
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0: As meninas do meu Brasil.
2: O velho mais alegre do Brasil.
0: Tô chegando.
2: Veio Vadal com.
0: Sou eu.
2: Oi.
0: Bom dia. Começando mais um Forró Bodó. Hoje é sábado. Hoje é sábado, rapaz. Sabadão no seu rádio, Forró Bodó da Melhor. Hoje é sábado, hoje a gente vai até 6 horas da manhã. É, dia de sábado, são 2 horas de Forró Bodó da Melhor. Que maravilha, viu? Que maravilha. Obrigado pelo carinho da sua audiência. Você que desde cedo já tá ligado aí na GQFM, muito obrigado pelo carinho da audiência, viu? E hoje, sabadão, a gente, como sempre, traz muito forró, né? Piadas e, claro, como sempre, com aquele otimismo, com aquele atastrale, com muita alegria no seu rádio. E que sempre eu digo, determine que este sábado será um dos melhores sábados da sua vida.
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0: Começando mais um Forró Bodó.
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0: música, muito mais alegria, já aqui no Forró Bodó da Melhor.
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0: Muito bom dia. Muita gente ouvindo nós, muita gente ligada aqui no Forró Bodó da Melhor. Estamos aqui todos os dias, viu? Todos os dias levando muita música, muito mais alegria pra você onde quiser que estejar, viu? Pessoal sempre participando aí do Forró Bodó, aí pelo zap da produção do programa, viu? É, rapaz, quem é que ouve nós aí, o pessoal que ouve nós? Hein? Tem como é o nome dele? Cláudio de Iramaia, né? Cláudio de Iramaia tá sempre ouvindo nós. Oh, Bicudo, põe um pouquinho do Aldo aí, põe um pouquinho do que ele manda aí pra nós, hein?
2: Bota uma música aí pro Cláudio aqui de Iramaia.
0: Cláudio Iramaia, a gente coloca gente música, viu? Cláudio Iramaia também tá sempre aí participando. O nome dele tá no balaio, né? O nome dele tá no balaio aí pra estar sempre concorrendo aí. Se não ganhou, vai ganhar. Se ganhou, qual o risco de... Qual o risco? É risco que chama? Não é risco que chama, não. Corre a felicidade, Abel. Corre a felicidade de ganhar de novo, viu? É, você que já ganhou, pode ficar mandando mensagem de novo, participando, que o nome fica direto no balaio, viu? Aqui tem aquele negócio de ganhou uma vez, não ganha mais não. Pode ganhar de novo aí, tá bom? Né, que vale é a sua sorte, né? Então continua sempre participando aí do Forró Bodó da Melhor pelo zap do programa do Forró Bodó. O número é o 73, né? É, o DDD 73 99871-7445. 99871-7445.
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0: E a gente continua com muito mais forró. 4:05. 4:05, bom dia.
3: Bom dia.

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2: Opa, né? Oi, Lua. Adriana, será que essa caboclo que tá chegando aí?
3: É caro mesmo.

0: cinturinha.
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1: Ah, no Ceará? Vou amanhã mesmo.
0: É.

0: Aldo, mas pode, gente, a gente pode falar no Aldo, né? Pode escrever também. Hoje, que é isso, menino? Pode escrever também, pra não ter importância, não. Põe café pra mim. Tá mexendo café, tá fazendo maceiro aí pra de construção civil. Ah, rapaz, o pessoal tá, tem muita gente ligando, muita gente mandando mensagem pro zap do Forró Bodó da Melhor, rapaz, isso é uma maravilha. O zap é o 998, peraí, que, rapaz, eu tô com a memória. Às vezes eu esqueço até. Talvez quando eu vou procurar o lápis, aí eu não acho o papel, hein? Quando acho o papel, eu não acho a caneta, hein? Quando acho os dois, eu nem me lembro o que eu tinha que escrever. Acredita, rapaz. E deixa eu ver aqui. O número do zap da produção do Forró Bodó é o 9 98717445. 9 98717445. DDD 73, viu? DDD 73. Todo o pessoal que tá mandando mensagem, estão tudo aí participando aí do Bom Beiju, né? Do Bom Beiju, que é uma maravilha. E também da camiseta criativa GQFM, viu? Você que tá sempre participando, seu nome tá sempre no balaio aí. Uma semana a gente sorteia uma coisa, na outra semana sorteia outra coisa. Uma semana a gente sorteia o Bom Beiju, na outra semana a gente pode sortear a camiseta criativa GQFM. Quem tá sempre ligado com nós aí também é o Genivaldo, rapaz. Genivaldo.
1: Genivaldaco, bom dia.
0: Bom dia.
1: Eu quero participar da promoção da camiseta criativa da 90.
0: GQFM.
1: Sou ouvinte assíduo do teu programa, seu programa Forró Bodó.
0: Maravilha, meu.
1: Genivaldo de Jaguaquara.
0: O Genivaldo lá de Jaguaquara, rapaz, né? Eita, tá, ouvinte nós aqui, que maravilha, viu, Genivaldo? Genivaldo, seu nome tá sempre no balaio, viu? Tá sempre no balaio seu nome e você tá sempre concorrendo aí, né? É, como eu sempre digo, o pessoal que ganhou, continua mandando mensagem aí, continua participando, esparrama pra todo mundo aí, tá ouvindo aqui o Forró Bodó da Melhor, viu? É uma maravilha, rapaz, como diz aí. Como diz o pessoal, é tem que esparramar, né? Esparramar. Esparramar. Avisa pra todo mundo ouvir o Forró Bodó da Melhor.
2: Sorria, você está com velho Vodalco.
0: Sorria, porque sorrir ainda é o melhor remédio pra tristeza. 4:44. 4:44. Bom dia.
3: Bom dia.

0: Esse é o forró bodó da Olha. Não sai daí não, viu? Você vai coar o café? Vai coar o café? Daqui a pouquinho nós tá de volta com muito mais forró bodó da melhor. Mas fica de rádio ligado aí, hein?
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0: Forró bodó da melhor. Obrigado pela sua companhia, hein? Já vi que você é fiel mesmo, hein? Foi no banheiro, coou o café, continua ligado com nós, porque aqui é a dona do primeiro lugar. Muito mais prêmio, muito mais música, muito mais alegria e muito mais forró bodó, só aqui na melhor.
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0: muito mais alegria só aqui no Forró Bordó da Melhor.
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0: Eita, que maravilha. Bom dia.
2: Bom dia.
0: Ai, maravilha, como é que você tá, meu amigo, minha amiga? Tudo beleza? Que bom, viu? Que bom que você tá aí. É, tá acordado, é, tá nos acompanhando aí, acompanhando o Forró Bodó. Esse é o forró mais alegre do rádio brasileiro, viu? Não tem pra ninguém, não tem pra ninguém. Pessoal, você sabia que o cheiro no congote é a arma feita para amolecer as pernas, arrupiar os cabelos, né? E derreter o coração, rapaz, que maravilha. Já deu cheiro no congote hoje, já deu, então deu, né? Que maravilha. Deixa eu mandar um alô aqui pra Dona Maria de Lourdes, rapaz. Dona Maria de Lourdes, ela tá sempre ouvindo nós aí, ela mora lá na rua da paróquia, rapaz. Dona Maria de Lourdes, um abraço pra senhora, obrigado, viu, pelo carinho da audiência. Ela é mãe aí do Cláudio Duarte, né? Cláudio Duarte, que também tá sempre participando aqui do Forró Bodó da Melhor, sempre mandando mensagem aí. O zap da produção do Forró Bodó. É o zap pra você que não sabe ainda, meu amigo. Anote aí. Mas se você estiver agora na correria, não dá tempo de mandar mensagem, pode mandar a qualquer hora, que fica registrado aqui, o pessoal depois passa pra nós, viu? E além do mais, você fica concorrendo aí a brindes aqui do Forró Bodó, que é o Bom Biju, camisetas criativas, uma maravilha, né? O número é o DDD 73, né? O número é o 99871-7445. 99871-7445. Você manda sua mensagem de texto, sua mensagem gravada, né? Do jeito que você quiser mandar. Quiser mandar só um, como é que chama aquele negócio lá? Uns coraçãozinhos, né? Você manda também que fica registrado. Sorria, porque sorrir ainda é o melhor remédio pra tristeza. 5:04, 5:04, bom dia!
2: Bom dia!

siga, já siga, já siga.

0: 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Nós vamos parar tudo aqui em cima e vocês vão cantar com a gente. 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Quero ouvir só vocês, viu? 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Quero ouvir. 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
2: Seis minutos, 5:16. Bom dia!
3: Bom dia!

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9: 5:24, 5:24, bom dia!
10: Bom dia! Ô, minha filha, avisa o povo baiano que eu tô mandando muita chefe.

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0: É, rapaz, pessoal tô ligado em nós, pessoal ouvindo aqui o forró bodó da melhor. É o caso do Edivaldo, rapaz, o Edivaldo tá sempre nos ouvindo. Quando ele sai de manhã cedo aí, vai lá pra Fazenda Felicidade. Lá, Emanuel Vitorino, né? Leva lá, eu tô indo pra Fazenda tirar leite. Eita, e não perca um só programa, Sheila. Alô, Edivaldo. É o popular Pojota. Aquele abraço, obrigado pela sua participação, viu? Você também, meu amigo e minha amiga, pode ficar aí à vontade, tá na hora que você quiser mandar o seu alô, pode mandar mensagem de áudio também se quiser, viu? É, pode mandar sim, manda o seu alô aqui pro WhatsApp do Forró Bodó da Melhor, que é o WhatsApp oficial do programa, onde você vai mandar o seu alô. A gente não responde na hora, a gente responde depois, tá bom? Mas já fica registrado e você ainda fica concorrendo aí a prêmios aqui do Forró Bodó da Melhor, viu? Manda o seu alô, mensagem de áudio, mensagem escrevida, é só mandar. O telefone aí é o DDD 739-9871-7445. 99871-7445.
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0: E a gente continua com muito mais forró. 5:44, 5:44, bom dia!
2: Bom dia!

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chegando a partir de agora aqui na nossa GQFM 89,7. Gente, eu confesso para vocês que eu fico torcendo pro sábado chegar para estar aqui junto com você, né, apresentando um dos programas mais gostosos de se ouvir no Rádio Baiano, que é o nosso Café da Manhã com o Rei, né? Já caminhando para os 23 anos de apresentação, eu sempre digo que o nosso Café da Manhã é o original, o tradicional. Então, a partir de agora até as 8 horas, eu, Wellington Ferreira, junto com você aqui na nossa GQFM 89,7. Sua participação valendo pelo 88461549. Você inclusive pode até mandar aquele áudio, né? Aquele áudio curtinho falando seu nome, o bairro onde você mora e desejando um bom dia para quem você quiser. Então, a partir de agora, aumente o volume do seu rádio, que eu tenho certeza que emoção e romantismo não vão faltar. 88461549, tá no ar o melhor programa, o original, o tradicional, que é o nosso Café da Manhã com Rei, até as 8 horas. Eu, Wellington Ferreira, tô aqui te fazendo essa gostosa companhia. Aproveitar e já mandando bom dia para você, né, que tá aí deitadinho, deitadinha, curtindo o nosso Café da Manhã. Você, vigilante, tá aí trabalhando, né? Nem dormiu ainda, claro, trabalhando. E a você que tá chegando no trabalho agora, o nosso bom dia. Todos os frentistas, né, dos postos de combustíveis em toda a região, a você dos hotéis e motéis da nossa cidade, a você policial militar que também tá aí na ativa, não para 24 horas, já começa o dia ouvindo o nosso Café da Manhã, aos amigos do 8º GBM, Guarda Municipal, você feirante que já tá de pé nessa manhã de sábado, bom dia, e a você onde quer que se encontre, o nosso bom dia. Aumente o volume do rádio porque tá no ar o nosso Café da Manhã com o Rei, o original, o tradicional, só aqui na

0: você, mulher de 40, mulher de 50, pra você, mulher, bom dia, bom dia, bom dia. E aí, tá curtindo o nosso Café da Manhã com o Rei, líder absoluta em audiência em toda a Bahia? Coisa boa, hein? Até as 8 horas, tô junto com você, o WhatsApp tá liberado, 739-8846-1549. Grande Formiga Chaveiro tá curtindo a gente, valeu Formiga Chaveiro, um abraço pra você, obrigado pelo carinho, Formigão, Elvan, toda a galera da Conexão, um abraço, Elvan e a turma aí da Conexão Transportes, Gaspazinho da Feijoada, bom dia Gaspazinho, obrigado, viu Gaspazinho, pela audiência, vou mandar um áudio bonito pra você aí, viu Gaspazinho, tamo junto sempre, grande Gaspazinho, ó, o WhatsApp tá bombando, viu? Dinha, lá da Pedreira, bom dia Dinha, tudo bem Dinha, um abraço pra você, obrigado pelo carinho, Edilson Bozó, também tá curtindo a gente, grande Badega também, tá na sintonia, Marquinhos Cabeça Seca, lá do grupo Paquetá, ô Marquinhos, tudo bem Marquinhos? Abraço pra você, Marquinhos, a turma aí do grupo Paquetá, lá do Moinho Paquetá. Eu já tomei o café paquera hoje, viu, Marquinhos? Já, café paquera é impossível resistir. Já tomei meu café paquera. Um abraço a todos aí do Moinho Paquetá, o grupo Paquetá. Grande Dalmaro Fagundes, alô Dalvinho. Tudo bem, Dalvinho? Dalvinho é meu amigão. Cadê Pila, Dalvinho? Flamenguista. Abraço, Pila, toda a turma aí do grupo Paquetá. Obrigado pela audiência. Gordinho do Abacaxi também tá na sintonia. A Vânia, turma da feirinha no Joaquim Romão. A Vânia, Tom Samara, Dalila, Luiz do Lanche, Arthur, Gil do Restaurante, Paulão da Melancia, Tota Lanche, Zé do Carrinho, né? A Joana também, Bigode da Cebola, diz que também não perde o nosso café da manhã com o Rei. Coisa boa, é bom demais. Marlene lá do Parque das Algarobas tá na sintonia. Bom dia, Marlene. Ramon e Silvânia, tá lá no Mandacaru, né, Ramon? Abração pra você. Bom dia, Wellington, tô aqui na rua Humberto de Campos, o Gachai, é, ô Gachai, abraço, também curtindo nós. Oswaldo das Bananas Cairos, bom dia, seu Oswaldo, tem as bananinhas hoje, seu Oswaldo? Obrigado pelo carinho, viu? Abraço também pra turma do Depósito São Paulo, grande Cabeça, ô Cabeça, tudo bem, Cabeça? Um abraço e bom dia pra você, a turma do Depósito São Paulo, mais de 60 anos de tradição. 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Cabeça tá lá na correria ouvindo a gente. Ô Cabeça, já tomou o café da manhã? Tá tomando, ouvindo café da manhã, comendo ovos do Depósito São Paulo e ouvindo Roberto Carlos. Olha que maravilha. Valeu, Cabeça, bom dia. Grande Bigode lá no Joaquim Romão. Ô Bigode, esqueci de você não, Bigode. É, o Bigode ouvinte assíduo lá do Joaquim Romão. Tudo bem, Bigode? Bom dia, meu irmão. Esqueço de você não, Bigode. Você é ouvinte de décadas, né, Bigode? Com certeza, Bigode é gente boa. Jairo do Lava Rápida Estética Sol. Fala aí, Jairo. Solta o verbo aí. Bom dia.
1: Bom dia, Wellington Ferreira.
0: Bom dia.
1: Bom dia. 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

0: 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Wellington, aproveitar que segunda-feira é o Dia das Crianças. A equipe Lava Rápido Estética Sol deseja a todas as crianças um feliz dia e que Deus nos abençoe sempre. E um feliz dia para você e sua criança, né? Você é uma criança, eu sou uma criança. Rony Ferreira é uma criança. Silvanildo é uma criança. E vai.
1: Verdade.
0: Um abraço a todos e um bom sábado. Valeu, Elton.
1: Valeu, Jairo. Quem não voltar a ser criança não ocupará o reino do Senhor. Criança é pura. Criança não tem maldade, não é verdade? A criança, ou se todo mundo fosse criança nesse mundo, era bom demais, né? Criança com sentimento de criança, sem maldade, com muito amor, é bom demais. Olha só, pra você conferir, 6:28, vamos tocar mais uma que meu amigo João Novaes lá da Ultra HGQ tá esperando sua ligação hoje, viu? 3525-2054, ligou, pediu, chegou, botijão azul, qualidade da Ultra Gás GQ. Valeu, João Novaes, a turma também lá de Santana, material de construção. Um abraço para essa turma bacana lá em Santana, material de construção. Ó, oh, de 1987, Águia Dourada é o nome dela. 6:28. Continue mandando mensagem no WhatsApp. Já já

0: de 1989, Amazônia. Ei, Roberto Carlos, até às 8 horas aqui na nossa GQFM. Manda um abraço especial, meu amigo Beto, lá da Distribuidora Souza, ó. Final de semana prolongado, você que vai zona rural, vai fazer a confraternização em casa com os amigos, pensou em bebida, né? 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Roberto acordou, rapaz. Hoje ele acordou cedo. Um abraço, viu, Roberto? Pra você, Apeu, toda a turma aí na sintonia. Quem também tá curtindo a gente é o Aldair, né? O Aldair da Fiat, tá lá no Corral Novo, Aldair. Um abraço pra você, meu amigo, viu? Obrigado pelo carinho aí, né? O grande Aldair, obrigado pela sintonia. Deixa eu ver aqui o WhatsApp, né? Rapidinho aqui, que o intervalo comercial, hoje tem horário eleitoral às 7 horas da manhã, mas só 10 minutinhos, tá? É rapidinho, horário eleitoral gratuito.
1: Bom dia, com
0: bom dia. Dia.
1: Wellington Ferreira, bom dia. Que tá com o seu amigo Lula do
0: Lula.
1: Mandar um grande abraço pra minha mãe lá da Torre de Fruta, meu pai Luiz de Aquarema. Que Deus abençoe nosso sábado. Valeu, Wellington.
0: Valeu, Lula. Um abraço pra você, Lula. Meu amigo Fanô, lá do Centro de Abastecimento Vicente Grilo. Tudo bom, Fanô? Um abraço pra você, viu, Fanô? Ô, Fanô, me diga uma coisa aí, eu tô querendo uma carne de jabá, um jabá. Tem jabá aí, Fanô? Agora eu quero um pra assar. Diz que jabá, né? Tem o do feijão e tem aquele de assar. Você tem aquela parte da carne de jabá que dá pra assar na brasa, Fanô? Um abraço pra você, viu? 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É. Ô Beto, quem acordou aqui? O Piripá. Bom dia, Wellington. Manda um beijo pra Beto. Oxi, um beijo, Piripá. Agora lascou. Ô Beto, o Jaica tá mandando um beijo pra você. Eu mandei o que ele falou aqui, viu, Beto? Um abraço. 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Distribuidora Souza, vamos lá. Meu amigo Chaveiro Mandacaru, grande figura. Ô Júnior, eu sou seu fã, viu, Júnior? Eu sou seu fã, grande Júnior Chaveiro aí, Chaveiro Mandacaru. Ô Júnior, eu tô com saudade de ir lá no café preferido tomar um café com você, viu, Júnior? Essa próxima semana vamos lá no café preferido tomar um café. Faltando 20 minutos para as 7 da noite, um abraço à turma do Silvani, o completo da Bahia. 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Deixa eu ir tomar um café paquera lá com a turma da Meira Confecções, né? Lá com a turma também da Casa da Beleza, meu amigo Matheus, e eu volto já já. Segura aí.

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0: 6h52, um abraço a todos aí da Flor de Lis, loja Natura. 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Abraço, Deni. Abraço, Leni.
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Patrícia, moda antiga, do tipo que ainda manda flores. Ah, coisa boa. Meu amigo Lourinho da oficina, tudo bom, Lourinho? Como é que você tá, meu querido grande Lourinho? Lourinho da oficina é o top aqui em Jequié, né, Lourinho? Minha amiga Ângela Pólvora, o boi. Véi, valeu Angela Pólvora, valeu boi, véi, tão aí curtindo a nossa programação. Quem também tá na sintonia é a turma lá da Meira Confecções. 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Um abraço ao seu Fernando Meira, dona Eliana e toda a turma lá da Meira Confecções. A turma lá da Madeireira Lima. Alô, Epifânio, grande figura. É o Padim. Ô, Padim, tudo bem? Um abraço, Epifânio. A turma lá da Madearte, rapaz. Essa turma da Madearte também joga duro, viu? Lá na Madearte você pode ter a ideia e o resto deixe com aquela equipe, né, da Madearte, ali no bairro do Distrito Industrial de Jequié. Um abraço a todos aí da Madeireira Lima, também da Madearte. Grupo Maia, pertinho de você, um abraço aí na Maia Robson Pinheiro. 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Gente, ó, tá chegando o horário eleitoral gratuito e eu volto logo mais daqui a pouquinho, 10 minutinhos. Segura aí, tá bom? Já já eu volto.

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0: mais eu ouvi sua voz aqui no programa, Joab. Vamos falar hoje, Joab. 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Alô, seu Dinho, já foi na feira hoje, seu Dinho? 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Meu amigo Júnior, bom dia Epifânio, grande coroné. Agora em novembro eu tô com um convite para ir pra Gitaúna, viu, coroné? Tô com um convite em novembro pra ir em Gitaúna. Diz que vai ter uma feijoada, vai ter uma carninha assada. Bora ver, né, Epifânio? Se vai rolar, bora ver. 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Um abraço ao grande Matheus e toda a turma. 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Cadê Helder? Ô Helder, bom dia Helder, bom dia Júnior, família Agro Rural. 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Bom dia, Dinha. Tudo bem, Dinha? Um abraço pra você, viu, Dinha? 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
1: 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E você, é daquela Madame Munch? É do tipo que ainda manda flores? Bom dia.

0: dias para todas as amantes, bom dia! Deixa eu mandar um abraço especial ao meu amigo Rony, grande bonitão, é o bonitão da Coelba, bom dia, viu Rony, pra você, obrigado pela audiência aí, o grande Rony. Ô Rony, você vai levar o carro lá no Lava Rápido Estética Sol? Leve o carro lá pra dar uma geral no Lava Rápido Estética Sol, viu Rony? Meu amigo Jairo, ali fundos da Americanas, um abraço, viu Jairo, bom dia pra você. Abraço também, cadê aqui, rapaz? Olha, já eu vou tocar as baleias a pedidos aqui, né? Um abraço pra cadê? Rapaz, é gente, graças a Deus, viu? É, Givaz, um abraço, é o Gaso do Sucão, grande Gaso do Sucão, Jason Mototáxi tá ouvindo nós, valeu Geizinho. Um abraço também ao Cláudio Afonso, bom dia Cláudio Afonso, tudo bem Cláudio Afonso? Obrigado pelo carinho aí, meu irmão. Já eu vou estar falando dessa turma toda aqui. É, a galera do Surucucu lá em Itiruçu, o Rock do Surucucu, misericórdia, valeu Rock, bom dia. 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
1: Bom final de semana para você e a todos, um excelente final de semana, que Deus continue nos abençoando e nos protegendo e nos livrando de todo o que é mal.
0: Sempre. Valeu, meu irmão. Um abraço pra você e bom dia. Grande João Novaes, um abraço pra ele, pro Lucas e a turma da Ultragás. Agora 7:38, deixa eu ir tomar um café pra Kéria, eu volto já. Segura aí.

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0: às 8 horas, o nosso café da manhã com o rei, líder absoluto em audiência em toda a Bahia. Deixa eu botar logo um áudio aqui, vamos nos áudios aqui do nosso WhatsApp. Ô Fanô, eu lhe perguntei se tem carne de jabá pra sair, viu Fanô? Daqui a pouco eu vou aí. Fala aí, Fanô.
1: Meu amigo Hélio Ferreira, bom dia, café da manhã, quase 30 anos, hein, irmão? Mandar um alô pro meu amigo e irmão aí, ó, Ivanildo da Silvani, meu amigo João Novaes, e o Livaldo do Café Vegetal, né? Meu irmão Luiz Menezes aqui da Casa do Charque, e a todos os empresários que tá sobrevivendo aí na luta, mas é o que sustenta a cidade, viu? Que Deus abençoe a todos os empresários, que Deus abençoe a todo mundo que vai fazer sua feirinha hoje, Deus abençoe, viu, Hélio Ferreira? Deus abençoe, só quero a presença de Deus, tá bom demais. Café da manhã, com quase 30 anos, nós chega lá, viu, Ferreira? Os 30 anos a gente vai comemorar, Deus abençoe.
0: Vamos sim, Fanô, meu amigo Fanô e toda a turma aí, um abraço. Olha só quem tá aqui no Amaralina ouvindo nós, a Josi do Amaralina, bom dia, Josi, um abraço também pro Gilvan Labareda, Djalma, Gringo e a D'Ângela, estão comendo aquele feijão, né? A feijoada lá na Praça dos Caçambeiros. Ô, meu amigo Gilvan, um abraço pra você, essa turma aí, curtindo a gente, aquele abraço e obrigado. Um abraço aí também, cadê o nome dela aqui? Deixa eu ver. A Lindaura Pereira, diz que já tomou o café paquera hoje, né, Lindaura? Um abraço pra você também, tá aí curtindo a nossa programação. Toda a turma curtindo a gente lá na Flor de Lis, alô Dene, alô Lene, a turma da Flor de Lis, bom dia, 7:51. Vamos de música que daqui a pouquinho tem Ponto de Vista.

0: de hoje de 1995, 7:57. Sim. Bom demais o café da manhã, né? É, meu amigo. Pense num programa que todo mundo ouve. Um abraço pra turma da Casa da Beleza, meu amigo Matheus. Alô, Matheus. Abraço pra você e toda a turma da Casa da Beleza. Olha, você, mulher, você que tem seu salão de beleza, visite a Casa da Beleza, Praça da Bandeira, esquina com a Manuel Vitorino. Fundos do Ponto de Ônibus. Valeu, Matheus. Obrigado pela audiência. Gilmazinho da GQS Som. Alô, Gilmar. Bom dia, Gilmazinho, tudo bem? 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Cadê Dona Rose? Tá bem, Gilmar? E aquela feijoada vai rolar quando? Bom dia, Gilmar. Bom dia, Dona Rose. A toda a família aí. 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Alô, seu Dinho, bom dia. 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Café Paquera, impossível resistir. Um abraço à turma do Café Paquera. Bom dia a toda a turma também lá na, cadê? 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Aquele abraço, tá bom? Gente, tô indo nessa, vem aí o Ponto de Vista, quer dizer, eu continuo aqui junto com o Verivaldo Santana, uma honra sempre estar com o Verivaldo Santana e a equipe do Ponto de Vista, a partir de agora até as 9 da manhã, tá bom? 8:01, peraí que a gente volta já já no Ponto de Vista.
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1: Olá, ouvinte, bom dia! Hoje, excepcionalmente, vou estar aqui junto com você no nosso Ponto de Vista. Hoje, sábado, dia 10 de outubro de 2026. É hora de aumentar o volume do rádio, já está no ar o nosso Ponto de Vista.

o doutor Verivaldo Santana. Doutor Verivaldo Santana junto com a gente, também o Márcio Rafaele. Verivaldo, ele que é contador, né? Graduado em direito, jornalista, e tá aqui junto com a gente em mais um ponto de vista, porque quem ouve o ponto de vista sabe mais. E ó, quem ouve o ponto de vista é inteligente. E você pode participar pelo 739-8846-1549. Então fique à vontade, porque o ponto de vista é o programa de quem é bem informado e gosta de explorar pontos de vistas diferentes sobre o mesmo assunto. Então, a partir de agora, o nosso ponto de vista.

0: Cada casa guarda histórias que a gente vê e outras que ficam caladas. Há conversas que nunca aconteceram, mágoas que ninguém nomeou e gestos que faltaram na hora certa. O tempo passa e o que não foi dito segue morando conosco. É sobre esse silêncio que fala o escritor Adailton Oliveira Almeida, nosso convidado de hoje. Em Laços Familiares, ele olha para o papel do pai e da mãe, para o abandono afetivo, para o diálogo entre pais e filhos e para as marcas que passam de uma geração a outra. A obra lembra algo que sabemos, mas costumamos esquecer. Ninguém chega à vida adulta sem carregar o jeito como foi cuidado. Quem foi ouvido aprende a ouvir. Quem foi ignorado muitas vezes repete a ausência que sentiu. Aqui em Jequié, como em tantas cidades do Brasil, a correria do trabalho ocupa as horas e a atenção em casa vira o que sobra do dia. Só que filho não cresce com o que sobra, cresce com presença, com escuta, com o tempo. A boa notícia é que a família não é destino, a família, ela é caminho. Compreender de onde viemos abre espaço para o perdão, para a conversa franca e para a reparação possível. Por isso, esse encontro tão especial vale a atenção de quem é pai, de quem é mãe, de quem é filho, ou seja, de todos nós. Então fique conosco, porque a conversa começa a partir de agora.
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0: E com ele aqui na bancada, o nosso amigo Verivaldo Santana, também o nosso convidado especial, Adailton Oliveira Almeida. É ele que relata, é ele que fala sobre o nosso bem mais precioso, que é a família. Não é isso, Verivaldo? Bom dia.
2: Bom dia, Wellington. Bom dia aos ouvintes do Ponto de Vista. Quero mandar um abraço para o Fanor da Casa do Charque, assim como o seu, né, colega de trabalho, o seu sócio, o Luiz, né? E os demais ouvintes que estão aí nos dando essa carona, né? De estar aí nos seus lares, no, na cabine dos seus automóveis. Mas é importante esse assunto que nós vamos tratar aqui hoje, e como você já anunciou aí no editorial, é uma conversa que promete, porque a qualidade do nosso entrevistado, né? Ele já foi apresentado aqui em outra ocasião, mas nós vamos, como diz o doutor Márcio Rafael, viu, Wellington? Vou pedir vênia, né? Para apresentá-lo aqui. O Adailton Oliveira, ele tem formação em magistério, graduado em história, ele é teólogo e também psicanalista. Possui pós-graduação em psicopedagogia e neuropsicanálise. Né? Atualmente ele se dedica aos estudos sobre a saúde mental no trabalho e cursa mestrado e doutorado em psicanálise. Bom, o homem tem mais qualidade, tá? Mas como vai faltar espaço aqui no programa, então a gente vai dedicar mais tempo para ouvi-lo, né? E saber das novidades de hoje. Bem-vindo, nosso grande escritor, Adailton Oliveira.
3: Bom dia, Verivaldo. Bom dia, Wellington Silva. Quero deixar um abraço aqui especial para o doutor Márcio, que esteve conosco num outro momento, e o nosso querido Lucas França. E também quero dar aqui um bom dia especial para todos os nossos ouvintes, a nossa querida Itagi, aos educadores, família. Quero também deixar um abraço especial aqui para a equipe Integrare, doutora Lana, Roger, o nosso amigo Júnior. Em breve nós estaremos compondo o time da Integrare, atendendo pelo Instituto aqui em Jequié. E, Verivaldo, eu quero dizer que esse tema, ele é um tema bastante sugestivo para o momento, dado esse momento especial do ano letivo. Nos bastidores da família, a partir desse momento começa uma cobrança. Início de terceiro trimestre, alguns filhos com notas defasadas, com rendimento baixo na escola, as reuniões pedagógicas, a conclamação da escola para que os pais entendam essa dimensão de família, escola, uma parceria que dá certo. E essas cobranças ou essa necessidade chega para os nossos adolescentes e para as nossas crianças como uma cobrança. Porém, na maioria das vezes, isso não é compreendido como uma necessidade também emocional. É compreendido como um desleixo, uma preguiça, uma nota baixa que é resultado de um descaso com os conteúdos escolares durante o ano. Mas onde é que o aspecto emocional, o psiquismo, entra nessa realidade? Nós estamos aí há alguns meses do final do ano letivo e a partir de agora, com certeza, a cabeça dos pais começa a arder por conta de algumas realidades escolares. Mas nós vamos entender isso dentro dessa ideia do psiquismo infantil, do psiquismo adolescente, no contexto familiar que reverbera dentro da escola.
2: Então, nós vamos aproveitar e vamos explorar bastante aqui a sua presença, né? Na vez passada, nós tratamos em sua obra, né, muito mais voltada para o profissional da área de educação, assim, que com isso também não quer dizer que a família não pudesse aplicar a metodologia ali em suas famílias. Mas nós já iniciamos, o senhor falou aí na questão do diálogo da família com a escola. Né? E muitas vezes percebe-se que a escola acaba assumindo um papel que não é dela, sim, que é de praticamente reeducar os pais para esse cuidar de seus filhos. Na sua experiência pedagógica, qual o principal ponto que a família precisa ter atenção no acompanhamento escolar de seu filho?
3: Perfeito. Nós sempre usamos esse lema dentro da educação, que é família e escola, uma parceria que dá certo. Nós falamos sobre comunidade escolar, entendendo que a comunidade ela envolve todos os pares que estão relacionados àquele nicho, àquele foco. E aí nós falamos sobre professores, funcionários, coordenadores pedagógicos, direção escolar, equipe multidisciplinar e também falamos sobre a família como parte integrante desse nicho, dessa comunidade, para que o processo educacional, que tem como pivô central, cliente central, o aluno, para que esse processo seja o melhor possível, né? Porém, o que nós percebemos, Verivaldo, é que essa ideia da parceria família-escola nem sempre funciona. E o que percebemos é que acontece uma insatisfação por parte de gestão escolar, aquela ideia de que a família não se importa. Nós estamos vivendo, de fato, uma geração de filhos órfãos de pais vivos, por conta de diversos fatores sociais e também relacionais. Mas eu penso que a nossa postura não deve ser a postura de apenas criticar. Por que que os pais não se importam? A família não está nem aí. Nós precisamos entender por que que esse fator acontece. Quais são as implicações sociais? Quais são as demandas da atualidade? Quais são as divergências relacionais que existem? Como essa geração pensa família, núcleo familiar? Porque é a partir daí que nós vamos entender quais são os pontos nevrálgicos dessas relações familiares para focarmos exatamente nesses pontos e tentarmos trazer a família de uma forma mais produtiva para dentro do processo educacional. Até porque tem um fator interessante. Nós lidamos com familiares e a gente tenta falar assim numa linguagem bem simples para que todos possam compreender, mas nós lidamos com pais que tem condição intelectual de sentar com seus filhos e discutir as atividades da escola e acompanhar o processo educacional. Mas a gente também lida com pais que, por conta de dificuldades no seu histórico de vida, não tiveram condição de estudar. Essa é a nossa grande realidade, que muitas vezes só vai pedir ao filho que ele sente e faça atividade, cobra a atividade, mas não sabe lidar com essa parte pedagógica, com esse conhecimento para interagir com o filho. E isso é uma das dificuldades. Então nós precisamos compreender esse problema a partir da construção psíquica da família, para entender como isso reverbera dentro da escola. E compreendendo a partir da família, nós temos como acessar o coração, acessar a compreensão desses familiares, para que eles entendam perfeitamente qual é o seu papel e o seu lugar dentro desse processo.
2: Professor, pegando um gancho aí nessa sua parte final aí da resposta, e aí a partir de minha própria experiência como pai, né, eu gosto de ensinar, de lecionar, mas eu confesso que eu tenho uma certa dificuldade, né, de interagir com os meus filhos nessa questão da escola, no sentido de acompanhar a atividade escolar e dar o feedback que eles precisam, né, para que eles possam fazer o trabalho deles. Evidentemente que os métodos de ensino, eles mudam, né, em relação ao nosso período na mesma fase.
3: Sim, sim.
2: Mas eu, por ter essa dificuldade, eu acabo contratando profissionais, né, que tenham condição de suprir essa minha dificuldade, para que a criança, o jovem, não possa ser prejudicado. O senhor acha que isso é um caminho correto para esses pais que têm dificuldade como eu?
3: É um dos caminhos. O apoio pedagógico extraescolar, ele é muito importante. Muito importante. Porém, você fala algo aí interessante. Você tem condição de contratar profissionais para dar esse suporte. Enquanto nós lidamos com uma realidade social onde a maioria dos pais do ensino público não tem condição de contratar um profissional, de colocar o filho na banca, não é? Para ter esse reforço escolar. E nós precisamos lidar com essa realidade no dia a dia do ambiente escolar, e a escola, ela não pode assumir as responsabilidades familiares. Mas hoje o que nós percebemos no dia a dia da escola é que muitas vezes a gente precisa contribuir um pouco mais em prol desse aluno, né? E uma relação algo do campo emocional nessa relação de paternidade e maternidade que você cita aí, que é muito interessante, é sobre o juízo de valor que existe nas relações. Por exemplo, você é um educador, você consegue lidar com um processo de ensino com filhos dos outros. Mas quando nós tratamos dos nossos filhos, envolve juízo de valor. Os filtros, eles não existem. Então, com os nossos filhos, você percebe que as relações, elas são bem espontâneas, e muitas vezes não dá certo exatamente por isso, porque envolve juízo de valor. Você ali vai ajudar o seu filho numa tarefa, numa atividade, com um certo nível de cobrança, porque não tem filtro, com uma preocupação de que ele não corresponda àquilo que é proposto, porque você é pai e você sente a necessidade também de cobrar. Então, esse juiz de valor, ele vai comprometer a relação, o aspecto emocional da relação dentro daquela atividade, que é uma atividade pedagógica. E aí vem um fator interessante. Os pais, muitas vezes, eles não conseguem lidar com essas demandas da atividade pedagógica em casa, e não consegue lidar porque trabalham demais, porque precisam trabalhar para manter a família, ou não consegue lidar exatamente por isso. Olha, eu não tenho paciência, eu não consigo ensinar meus filhos, porque a gente vai sentar para ajudar pedagogicamente e acaba discutindo, acaba reclamando e fica uma situação chata. Então eu prefiro terceirizar esse serviço. Não tem problema nenhum em terceirizar, mas como hoje nós estamos aqui para falar de laços familiares, nós precisamos entender o quanto a presença da família no processo educacional é importante. Porque a pergunta que fica no ar nesse momento é a seguinte: se o seu filho entender que você desistiu do aprendizado dele, ele vai continuar insistindo em aprender? E às vezes a desistência não está em apenas deixar a criança ou o adolescente ao seu próprio destino, mas às vezes o terceirizar tudo é terceirizado, isso também aponta para uma ausência emocional. Então por isso que nós dizemos que os filhos, eles acabam se tornando órfãos de pais vivos, porque esse vínculo afetivo, ele precisa acontecer.

0: né, para envolver aí os ouvintes.
1: Com certeza.
0: É, né, nós vamos aqui com o brinde oferecido pelo nosso convidado. Sim. Nós temos dois livros para serem sorteados com os nossos ouvintes. E nós poderíamos lançar uma pergunta, né?
1: Poderíamos eles, sim. Vou lançar a partir de agora. E o WhatsApp é o 739-8846-1549. Então agora é sua vez, ouvinte. Eu quero saber o seguinte: qual o conselho do seu pai ou de sua mãe que você nunca esqueceu? Todos nós temos um, né, Verivaldo? Você tem um que você nunca esqueceu, Verivaldo?
0: Tenho. E muitas vezes esse conselho, ele vinha com um ar de ameaça, né? Olha, se você for subir naquela árvore, né, você vai quebrar a cara, entende? Então isso marcava, era a maneira, né, que a minha mãe encontrava para me advertir do perigo. Sim. Que eu corria ao tentar escalar aquela árvore.
1: Então, mas daí eu tenho um conselho que você se lembra da sua época de criança?
2: Tem sim. Meu pai é vivo, graças a Deus, a minha mãe também. Eu posso contar hoje com a presença do meu pai com 90 anos de idade. E meu pai sempre foi aquele homem muito calado, mas no momento que ele abria a boca, ele sempre soltava uma pérola. Solta, né? Até hoje ele é assim. E praticamente tudo que o meu pai me falou eu guardo. Mas uma coisa que me chamava atenção é quando ele dizia o seguinte: nós trabalhávamos com venda de verduras na feira e eu via o quanto era árduo aquele trabalho. Ele nos envolvia no trabalho, ele dizia assim: meus filhos, estudem, porque um dia vocês precisam estar numa condição melhor que eu. E eu acabei seguindo esse conselho. Eu não sou aquele fanático por estudo, mas a leitura, a busca, o conhecimento se tornou um hábito na minha vida, baseado nesse conselho do meu pai. Até porque quando alguém chegava para nos visitar, os amigos, e ele ia apresentar os filhos, ele tinha uma referência ao meu respeito. Ele dizia assim: é traquino, mas é inteligente.
1: Então,
2: quando ele dizia isso, eu tinha um senso de responsabilidade. Eu dizia: meu Deus, meu pai me vê como um filho inteligente, eu preciso corresponder a isso. Isso tem uma relação psicoemocional por trás dessa questão? Tem. A necessidade dos filhos atenderem à expectativa dos pais. Nesse caso, foi bom, né? Mas eu dizia: eu preciso corresponder, porque o meu pai acredita em mim, ele acredita que eu sou inteligente, e até hoje ele alimenta isso em mim. Então é muito importante ouvir os pais.
1: O meu pai dizia assim, minha mãe, né, dizia assim, esse minha palavra é mais ou menos isso aí: tu é tão inteligente, mas é preguiçoso.
2: Era a palavra que ele utilizava também.
1: Menino, estuda, se orienta pra ser alguém na vida. Eu só queria saber de brincar, mas você é tão inteligente. As professoras minhas falavam muito isso também. E tem conselhos que a gente leva pra vida. Verivaldo, então, o ouvinte, ele pode mandar o áudio, né? Falando sobre esse conselho. Todo filho tem um conselho que lembra, né, de quando era criança. Hoje eu falo para os meus: estudem. Acho que esse conselho da educação, ele é o básico, né? Que todo pai fala isso pro filho, né? Que através da educação é onde ele vai ter um futuro realmente melhor. E a gente sempre fala isso para os nossos hoje em dia também. Eu falo isso para os meus, falo: você estuda para você ter uma oportunidade melhor na vida. Vamos intervalo, Verivaldo?
0: Vamos lá.
1: 8:28, daqui a pouquinho a gente volta com o Ponto de Vista.

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4: até as 9 horas da manhã tem o nosso ponto de vista, ó. Lembrando que o nosso WhatsApp tá rolando aí, 739-8846-1549. Pode mandar seu áudio aí, participe junto com a gente aqui na nossa GQFM. Deixa eu ver aqui, velho, o pessoal tá participando, mandar um abraço aqui pra turma lá no Joaquim Romão. Obrigado pela audiência aí, a turma do Joaquim Romão, obrigado pela sintonia. Todo mundo curtindo aí a nossa, o nosso ponto de vista. Vamos botar o primeiro áudio aqui, Verivaldo? Vamos lá botar o primeiro? Vamos lá.
5: Bom dia, Wellington, bom dia, bancada, bom dia, doutor. É, a frase que meu pai sempre dizia pra mim é o seguinte: meu filho, já que você não gosta de estudar, aprenda uma profissão para não ser bandido mais tarde. Obrigado, Wellington, tchau, tchau.
4: Tá vendo, Verivaldo? Essa também é uma frase que eu também já ouvi, viu?
6: É, se você não quer estudar, aprenda pelo menos uma profissão. É uma forma de dizer, olha, a educação é importante, tá? Porque a princípio, né, para você aprender uma profissão, você também precisa estudar. Então, uma coisa está conectada à outra. Mas existem aqueles práticos, né, que aprendem apenas por ver os outros fazerem, mesmo assim terá uma necessidade de aprimorar. Mas, professor, é, em Laços Familiares, que é o título da sua nova obra, aponta aqui para uma dicotomia que é as divergências e convergências nas relações entre pais, né, e filhos, né? E como pesquisador, né, o que o senhor enxerga nessas relações familiares que pode impactar diretamente no futuro, né, dos filhos e da sociedade como destinatária, né, desse produto que é moldado o caráter nos ambientes familiares?
7: Perfeito, Verivaldo. É, nós não temos como fugir da realidade de que a família é o berço do psiquismo. Ou seja, a família, eu gosto muito de um conceito de sociologia que hoje não é tão declarado, mas eu aprendi nos meus estudos sociológicos, de que a família, ela é a célula mater da sociedade. E quando nós pensamos conceito de família hoje, nós precisamos pensar em algo bastante complexo. Hoje, quando nós falamos de figura paterna e figura materna dentro das relações familiares, nós estamos falando da figura simbólica, paterna e materna. É bastante interessante quando essa figura simbólica, ela deixa de ser apenas simbólica e passa a ser de fato o pai legítimo, a mãe legítima. Mas nós sabemos que dentro das diversas configurações familiares, nós temos a avó que representa a figura materna, aquela criança que é criada pelo avô, o avô que representa a figura paterna, o padrasto, a madrasta e algumas outras configurações. Então a gente precisa pensar no aspecto simbólico de figura paterna e materna. Sendo a família o berço do psiquismo, nós precisamos lidar com uma realidade bastante chocante. A família é o primeiro espaço de relações sociais que constrói, ou que começa essa construção da estrutura psicoemocional do ser. A partir da família, essa criança, ela é preparada para lidar com outras esferas sociais. É com essa preparação psíquica que a criança chega na escola para lidar com um grupo maior que a família, que são as relações dentro da escola. Essa família aprende a lidar com o grupo da igreja, com o grupo do futebol. Então, é a partir da família que se estende, que se prepara esse indivíduo para novas conexões, novas relações emocionais, e toda relação emocional envolve psiquismo, envolve laços afetivos. Então, o que que a gente afirma com o olhar psicanalítico a partir dessa perspectiva? De que a mesma família que contribui para o crescimento psicoemocional do indivíduo, para boas relações sociais, também pode ser a mesma família que traumatiza, que deixa feridas, que deixa marcas profundas. E é inevitável, nas relações familiares, tanto você vai lidar com valores, princípios, sabedoria, saúde emocional que você vai utilizar nas suas relações sociais, como também você vai lidar com alguns traumas, algumas situações que foram geradas em família e que acaba de alguma forma travando o indivíduo, dificultando essas relações sociais. É a partir da família que nós somos preparados. Quando nós falamos do aspecto biológico e também do aspecto sociológico, do aspecto psicossocial, nós estamos falando do ser humano como ser que mais precisa dessas relações. Por exemplo, se a gente for para a biologia de outros seres vivos, você vai ver que os outros seres vivos, dentro de poucos dias, um ser vivo, ele já consegue, aquele filhote, ele já consegue lidar com as demandas da floresta, né? O filhote do leão, ele já consegue lidar com as demandas da floresta. Mas quando nós falamos de ser humano, nós estamos falando de um ser que demanda cuidado, atenção, acolhimento por muito tempo. Os nossos filhos, eles precisam desse acolhimento, desse senso de presença, desse direcionamento por muito tempo para se tornar alguém bem sucedido. É o ser que mais precisa.
0: Muito bem. Wellington?
4: Tem vários ouvintes participando aqui junto com a gente. Tem uma que disse o seguinte: meu nome é Naildes, sou uma das discípulas do pastor Adailton. Ele é um homem de caráter ilibado, extremamente inteligente. Temos o grande orgulho e privilégio de sermos cuidados e apacentados por esse homem fenomenal. Os livros dele, como professor, é um grande exemplo de sua dedicação e amor a pessoas e famílias. Como psicanalista, é grande profissional preparado para cuidar de famílias e pessoas adoecidas deste século. Tá aí, a Naildes.
7: Naildes é uma grande amiga, caminha conosco no Ministério Pastoral, é uma empresária do ramo de alimentos, ela tem um restaurante na nossa cidade, lá em Itagi, uma pessoa bastante sucedida também, e eu agradeço aí pela sua inferência, Nay, obrigado pelo carinho.
4: Tem mais aqui: bom dia, bancada, mais uma vez pelo tema, parabéns, o conselho que meu pai me deu, e eu segui a risca, que ela diz aqui, que acho que ele não seguia a risca. Cadê? Ela paga aqui outro. Esse aqui é: não case antes de terminar seus estudos e ter um trabalho para não depender financeiramente do seu marido. Não me arrependo de ter ouvido esse conselho. Obrigada. Cláudia Santana. Esse conselho também é praxe, né? Né, Denivaldo?
6: Eu vou fazer um comentário, né? Sim. Mas antes eu vou passar a palavra aqui para o nosso professor. E também falar, né, dessas duas falas desses ouvintes aí, E depois eu emito minha opinião a respeito dessa última colocação aí, por favor.
7: É interessante, eu quero pegar a fala, né, da nossa amiga, e ela, graças a Deus, com ela deu certo, não é? Mas assim, independente de conselho, de uma opinião sobre o conselho, que eu penso que o nosso papel aqui não é esse, nós precisamos entender exatamente dentro dessas relações parentais o que que está por trás disso. Por exemplo, quando nós falamos da figura paterna, que não necessariamente é o pai biológico, mas aquele pai simbólico que está ali, nós estamos falando da figura que representa a interdição do desejo. É aquele que tem o limite, que estabelece o não, que prepara o ser à medida que ele vai crescendo para entender que a vida tem limites, que nem tudo vai ser sim. E sempre existe o não. Em contraponto com a figura materna, que é a figura do acolhimento, é a figura do espelhamento. Então, o que que acontece? Nessas relações, se a figura paterna falha e ela é passiva, a figura materna, ela pode se sobrepor. E nós podemos ter futuramente aí uma questão que são as relações extremamente narcísicas, onde acontece não só o acolhimento, mas acontece o espelhamento, a projeção do desejo dos pais sobre os filhos, a projeção dos sonhos não realizados dos pais sobre os filhos, ou a projeção até dos fracassos dos pais sobre os filhos. Os conselhos paternos e maternos, eles são muito recheados de experiências pessoais. Então, quando um pai diz para um filho, olha, faça isso, ele está falando a partir da sua experiência. Inclusive, nós lidamos com isso o tempo todo. Eu digo isso para o meu filho. Meu filho tem 8 anos, o meu filho mais novo tem 8 anos de idade. E quando ele me questiona sobre alguma coisa, porque ele é muito argumentador e ele quer contra-argumentar o tempo todo, contra-argumentar. E aí, às vezes, eu digo assim, meu filho, deixa eu lhe dizer uma coisa. Seu pai tem 53 anos, você tem 8. Ouça a voz da experiência. Ou seja, eu sei que eu estou querendo transmitir para o meu filho algo que eu vivi, que eu espero que ele viva, ou que eu espero que ele não repita o, entre aspas, erro que eu cometi. Só que essas questões são muito relativas, né? Se a gente não tem cuidado com isso, a gente pode projetar nos nossos filhos os nossos desejos não alcançados, como por exemplo o pai que tinha o sonho de ser médico, mas não conseguiu ser médico. Então ele projeta no filho e diz, olha, quando você crescer você vai ser médico. E isso gera uma relação de dependência e de validação, porque assim, no inconsciente da criança vai reverberar de que ela é amada e ela é aceita e validada, desde que ela realize o sonho dos seus pais. Eu já presenciei situações, por exemplo, uma família com um jovem estudante que começa a sua universidade pública de medicina. Os pais festejaram, aqui na UESB em Jequié, festejaram e foi toda aquela coisa, meu filho passou em medicina, começou, e aí no final do primeiro semestre de medicina, o filho chega para os pais e diz assim, olha, eu vou trancar o curso de medicina. Imagine a divergência, o conflito. Você tá louco, o que é isso? Você passou numa universidade pública para medicina, você já cursou o primeiro semestre. E aquele jovem disse, olha, não, eu não me identifico com medicina, eu quero fazer direito. E os pais ficaram extremamente contrariados, não conseguiram esconder a sua decepção, e Esse jovem foi e fez direito em Vitória da Conquista, também na UESB, e passou. E ele trancou o curso de medicina, foi fazer direito, e hoje ele é promotor. Faz o que gosta, o que ama, mas ele precisou quebrar esse vínculo de uma relação paterna e materna narcísica que se dá de maneira inconsciente. Os pais queriam sobre ele algo, mas ele entendeu que aquilo não era o que ele queria. E hoje ele é feliz no que faz, conseguiu cortar esse cordão umbilical que era necessário, né?
0: Muito bem. Wellington?
4: Tem ouvinte participando, vamos ver esse aqui. Vamos soltar mais um ouvinte aqui. Cadê? Aqui.
8: Bom dia, Wellington. Bom dia, bancada. Wellington, um dos... Minha filha, você tem que estudar pra ser alguém na vida, pra não terminar assim como eu, de roça, né? Tem que ser alguém na vida, que hoje eu nem meu nome eu assino, mas vocês têm que estudar pra ser alguém na vida, ter uma profissão melhor pra não se acabarem de roça. E, né, e graças a esses conselhos, né, que ela dava, esse incentivo, né, pra gente não desistir da escola, né, de... Enfim, e graças a isso, a esse conselho, graças a Deus eu consegui, né, concluir os meus estudos, né, graças ao conselho dela, né, e ela também por não desistir da gente, tá sempre ali, né, incentivando, por mais que ela não teve, né, essa capacidade de concluir, de terminar o ensino dela, ela sempre incentivou a gente a não desistir, né, do nosso objetivo e de correr atrás, mesmo com a dificuldade, né? Então, a minha mãe não tem, né, ensino, não estudou, não foi formada, mas ela tem uma formalidade assim, né, de mulher arretada mesmo, que não desiste, guerreira, e sempre incentivando os filhos, né, a ser alguém.
9: Bom dia a todos aí do Ponto de Vista, um tema muito importante que está sendo tratado aí nessa manhã. E a Bíblia, ela sempre foi, é e sempre será a atualidade, que ela nos diz em Provérbios 22:6, que nós que colocamos um filho no mundo temos a obrigação de ensinar o caminho que deve andar. Parabéns por tudo, que Deus abençoe a todos em nome de Jesus.
0: Essas falas aqui, né, que nós ouvimos, me chamou a atenção a primeira, né, da moça cujo pai trabalha, né, na zona rural, ou trabalhou, e dizia para ela, né, para que ela pudesse estudar, para que não acabasse como ele ali na roça. Então eu pergunto, professor, para ser bem sucedido enquanto família, né, necessariamente eu preciso morar na cidade? Como eu posso, né, construir boas relações mesmo estando num ambiente rurícola?
7: Eu tenho na minha congregação o exemplo de um jovem, Mateus, que recebeu todas as instruções dos pais. Os pais têm uma fazenda ali no entorno da cidade, próxima cidade, e Mateus teve bons estudos, boas escolas particulares, cursou medicina na Argentina e no Paraguai, e após a conclusão do seu curso, Mateus volta para o Brasil e hoje ele tem um Instagram, Doutor no Campo. Mateus abandonou a medicina para cuidar da fazenda, criar gado, trabalhar com granja, e a partir desse trabalho, que ele é apaixonado pela atividade agrícola, pecuária, a partir desse trabalho, Mateus começa a ser convidado por outros fazendeiros para mentorias. E Mateus hoje, ele prova publicamente que a granja que ele tem lhe dá a remuneração que um médico ganha em um PSF por mês, um posto de saúde por mês. Quando eu falo isso, eu estou desestimulando os estudos? Não, de maneira nenhuma. Mas eu falo sobre compreender o seu propósito. Os pais compreenderam quando Mateus disse: olha, vou abandonar a medicina e vou fazer o que eu gosto de fazer. Porque você só é bem sucedido naquilo que você gosta de fazer. E ele voltou para a atividade agrícola. E independe de lugar, independe de profissão, o sucesso está naquilo que você gosta de fazer, naquilo que você se identifica. E é interessante que o pai disse assim: meu filho, se você não quer estudar, mas aprenda uma profissão. Um pai anteriormente falou isso aí nos comentários: aprenda uma profissão. Esse pai, na sua simplicidade, talvez ele não tivesse o conceito de educação formal e educação informal, mas o que ele estava dizendo para o filho era isso: olha, se você não consegue se adaptar à educação formal, aprenda alguma coisa informalmente que lhe dê o sentido de vida. Então, aquilo que nós fazemos não basta ser algo como ferramenta apenas para aquisição financeira. É preciso ter um sentido de vida por trás disso. E como é que nós vamos chegar a esse propósito? Exatamente dentro de relações familiares saudáveis. Porque chega um momento, Verivaldo e Wellington, que os pais precisam entender, e bom que isso aconteça desde cedo, que a autonomia assistida, ela envolve o poder de escuta aos filhos. Não é assim porque tem que ser assim. Eu preciso entender o que o meu filho pensa. Eu sempre digo, os meus pais dizem assim: ah, você é preguiçoso, você é inquieto, você é inteligente, mas é traquino demais, é inquieto, é preguiçoso, não trabalha como os seus irmãos que trabalham pesado e tal. E eu brinco na minha família dizendo: olha, se na minha infância existisse o conhecimento que existe hoje, os diagnósticos que existem hoje, com certeza eu era diagnosticado com alguma neurodivergência. Mas naquela época não tinha. Então, assim, o termo que definia era preguiça. É preguiçoso. Mas eu creio que na minha infância eu poderia ter sido diagnosticado com altas habilidades, um TDAH, alguma coisa desse tipo, para que justificasse a condição que eu vivia, a condição emocional que eu vivia, de inquietude, da mente que não parava, que criava o tempo todo, que corria o risco de ser castigado porque desmanchou um brinquedo para fazer outro, que a curiosidade levou a mexer naquilo que não deveria ser mexido. Então, assim, hoje eu procuro lidar de uma outra maneira com os meus filhos, principalmente com o mais novo. A casa precisa ser um universo. Você quer ver uma coisa interessante? E aqui eu creio que muitos pais vão se identificar. Quando meu filho tinha 3 anos de idade, exatamente no ápice da pandemia, nós estávamos morando numa casa recém-construída, as paredes pintadas, tudo novinho. E o meu filho começou a rabiscar as paredes com letras do alfabeto. E naquele momento eu disse para minha esposa, nós conversamos e nós concluímos: deixa ele fazer, nós não vamos impedi-lo de fazer. O ambiente da casa não pode ser um ambiente opressor, principalmente no aspecto da aprendizagem. Parede a gente pinta depois. Se você entrasse na nossa casa no período da pandemia, você ia se identificar com um ambiente extremamente estranho, as paredes todas pinchadas. Mas foi ali que Samuel aprendeu a escrever. Depois das paredes, ele passou para os papéis. E quando ele chegou no primeiro ano do ensino fundamental, ele chegou na escola escrevendo, lendo e interpretando textos de terceiro ano, porque ele teve liberdade para isso. Então essa liberdade ela não pode ser cerceada no ambiente familiar. É preciso ter essa abertura. Ah, mas vai sujar a parede. Ah, mas porque não pode fazer isso, não pode fazer aquilo. Deixa a criatividade fluir. Uma hora, essa criança vira adolescente, ele se encontra em algo que ele gosta de fazer, ele tem liberdade para escolher, e os pais precisam entender isso.
0: Wellington?
4: Bem, agora são 8 horas e 54 minutos, 8h54, tem mais um áudio aqui, vamos ouvir.
10: Bom dia, meu amigo Wellington Ferreira, meu amigo Verivaldo e bancada. Eu não tive essa experiência de ter cuidado de pai nem de mãe. Tive dos avós paterno, trabalhando na roça o tempo todo. Mas para os meus filhos, eu tive esse cuidado de sempre falar para eles estudarem, porque a minha vida não foi fácil. E meu filho hoje fala: pai, se eu criar minha filha 50% da forma que o senhor me criou, eu já estou no lucro. Um abraço, Jequié FM, a dona do primeiro lugar.
0: Muito bem, como é o nome do ouvinte aí?
4: O nome dele é tá aqui como Carioca.
0: Ah, Evandro Carioca, né? Eu tinha uma suspeita de quem se tratava, mas podia estar equivocado. Obrigado, Evandro, por sua participação. Professor, né? A respeito aí dessa questão do cuidado do pai no trato com seus filhos, no capítulo 9 de sua obra, trata sobre o labirinto do silêncio. Então, por que você utiliza esse signo, né, nesse capítulo? E o tema adjacente é dificuldades na comunicação familiar.
7: Exato.
0: O que esse capítulo identifica e pode ajudar, né, os seus leitores, os nossos ouvintes nesse momento, acerca da resolução, digamos assim, dessa divergência ou dessas convergências.
7: Perfeito. Merivaldo, nós percebemos que diversos fatores acabam contribuindo para que o ambiente familiar hoje seja um ambiente marcado por indiferenças. A ideia de ambiente familiar não está relacionada apenas a compartilhar o mesmo teto. Ah, estamos na mesma casa, são meus filhos, são meus pais, moramos na mesma casa, compartilhamos o mesmo teto, as mesmas refeições, temos traços físicos semelhantes. Isso não quer dizer muita coisa, porque mesmo tendo essas semelhanças, os indivíduos que habitam a mesma casa, nas relações parentais, podem ter universos semânticos completamente distintos. Aí também entra a tecnologia. Nós sabemos que a internet hoje, ela traz um efeito colateral e um paradoxo que é conhecido por todos. A internet, ela aproxima os de longe e separa os de perto. Os nossos adolescentes hoje, eles têm contato com quem eles querem, de outros estados, de outros países, seguem fielmente ícones que estão aí nas redes sociais, mas isso acaba tomando o espaço da comunicação interna, da comunicação familiar. E não apenas os adolescentes, mas os pais também, eles acabam se enveredando por esse caminho, e a casa, ela acaba se tornando um ambiente silencioso. Muitas vezes, não pela ausência de palavras, mas pelos ruídos, os ruídos que existem na comunicação. Aí o que que acontece? O não dito acaba falando muito mais do que o que foi dito, né? E essa falta de comunicação, essa indisponibilidade para a comunicação, esse medo da comunicação, e quando eu falo sobre medo da comunicação, eu quero citar algo aqui que é muito voltado para a nossa realidade hoje no acolhimento de adolescentes ali no colégio CPM de Itagi. O medo da comunicação. Os pais às vezes não sabem como lidar com as demandas emocionais dos seus filhos. Então eles preferem o silêncio do que perguntar sobre o que sente, falar sobre o que sente. Os pais, eles têm um padrão de formação moral, ética, e só em pensar que os seus filhos podem estar pisando em territórios fora dessa realidade, muitas vezes eles têm medo de ter que sentar para ter uma conversa dessa, que é uma conversa divergente, e isso machucar os sentimentos dentro daquela relação paterna e materna. E por isso que nós chamamos de labirinto do silêncio. É uma comunicação que não comunica. Não é redundância, mas é um relacionamento debaixo do mesmo teto, que é marcado por uma indiferença e por uma frieza muito grande. Nós vivemos dois paradoxos nesse acolhimento paterno e materno, quando nós precisamos lidar com alguma dificuldade psicoemocional de alunos na escola. Nós temos aqueles pais que, a princípio, passam pelo processo de negação, de dizer: não, olha, meu filho não tem nada, meu filho não precisa de acompanhamento psicológico, meu filho não precisa disso aí, não, de maneira nenhuma, ele tá bem. Ainda usa o termo normal, né? Ele é normal, como se viver uma dificuldade emocional é algo anormal, né? E nós temos esse extremo, que é o extremo dos pais que entram no processo de negação e que diz: não, isso é frescura. Aí você lida com uma criança, um adolescente com ideação suicida e autolesão, e por mais que você oriente os pais como lidar com essa questão, mas o pai chega em casa e diz: você precisa parar com isso é frescura, se eu souber que você está fazendo isso, eu vou lhe punir. E nós temos o outro extremo, pasmem, nós temos o extremo dos pais que querem patologizar os seus filhos a qualquer custo para adquirir um laudo e um benefício. E eu não falo sobre a importância de uma criança neurodivergente ter um benefício. Eu penso que é importante, o governo precisa investir mais nisso. O governo precisa ter sensibilidade para investir em profissionais da educação, profissionais de apoio, inclusive investir em treinamento dos próprios familiares para lidar com essas dificuldades, porque os pais, eles não têm esse acolhimento. Aqui no nosso livro nós falamos sobre isso, porque é cuidar de quem cuida. Um pai e uma mãe cuida de um filho neurodivergente, e quem cuida desse pai e dessa mãe? O que que o Estado faz por esse pai e por essa mãe, né? Que vive ali o tempo todo, às vezes lutando até para manter os seus direitos já conquistados dentro da esfera educacional e de outras esferas. É preciso lutar por aquilo que já é conquista. É bem paradoxal essas questões. Então, assim, não falo sobre a importância de se ter um benefício para uma criança neurodivergente, mas muitas vezes a gente sofre pressão de pais que querem, porque querem a qualquer custo patologizar os seus filhos para adquirirem um laudo para dar entrada num benefício. Isso tem consequências graves. Essa criança vai ser submetida a um tratamento com fármacos e talvez não precisaria. A própria terapia, o acompanhamento, resolveria aquela situação. Então nós temos os que negam e nós temos aqueles que querem a qualquer custo fazer isso. Então esse labirinto da comunicação é o maior problema que tem causado essas divergências dentro do seio da família e que também acaba afetando a aproximação e a parceria eficaz das famílias com o ensino público.
6: Então, nós aqui desde já agradecemos, né, o nosso entrevistado, já são 9:03. E a partir dessa sua fala, né, gostaria que o senhor falasse para os nossos ouvintes como adquirir essa obra. Inclusive, nós vamos fazer o sorteio,
7: sim,
6: né, logo após a sua fala para os nossos ouvintes. Como adquirir essa obra? E qual é a sua perspectiva, né, em rápidas palavras, sobre esse novo trabalho?
7: Perfeito. Nós já tivemos aqui apresentando Psicanálise e Educação para um olhar e uma compreensão mais sensível em sala de aula. A sala de aula, ela não é um ambiente apenas pedagógico, mas ela também é um ambiente de manifestações emocionais, né? E laços familiares é uma palavra aos pais, com uma linguagem simples, com uma linguagem bastante compreensível, para que os pais entendam como é que esse psiquismo ele se desenvolve dentro dessas relações familiares, para que os pais entendam como acolher os seus filhos emocionalmente, como compreender as dores emocionais dos seus filhos. Eu não falo aqui sobre passar a mão na cabeça, eu não falo aqui sobre ser permissivo, não, não, não. Se você ler essa obra, você vai ver que as figuras paterna e materna precisam assumir papéis bem definidos dentro da família. E essa obra, Merivaldo, ela pode ser adquirida pela Amazon, o livro digital, você encontra na Amazon, tanto esse quanto Psicanálise e Educação. Você pode adquirir esse livro pela editora Wiclap. E você pode adquirir pelo nosso site. E aí, por que que nós temos um site e fazemos a venda pessoalmente desse livro? Porque a Amazon é um universo. O leitor não tem contato com o escritor. A Wiclap também é uma editora muito grande. Mas eu gosto quando o leitor, ele vai lá no nosso site, vê os livros e ele manda uma mensagem perguntando: eu gostaria de saber mais sobre a obra. Ali eu já crio uma conexão, ali a gente já conversa, eu já explico muitas coisas. Eu gosto de interagir com o leitor, tirar as dúvidas do leitor, para que ele adquira a obra sabendo o que que ele vai encontrar dentro dessa obra. Então pode ser adquirida também pelo nosso site, que é o www.animusoficial.com.br. Está no nosso Instagram. 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Lá na bio do nosso Instagram está o nosso site, que é www.animusoficial.com.br. Você adquirindo por lá, automaticamente vem uma mensagem pra gente no WhatsApp, a gente já interage com você e tem essa oportunidade de criar uma conexão com um leitor, ok?
4: Pra gente encerrar aqui, eu vou colocar o último áudio aqui do capitão Edmond, lá do Colégio da Polícia, do
7: meu
4: Colégio
7: grande
4: Cívico
7: amigo
4: Militar,
7: sim,
4: né? Lá de Itagir, tá participando já no finalzinho.
11: Bom dia, meu nobre amigo Wellington Ferreira, toda a bancada da GQFM, que neste momento está entrevistando essa figura magnífica, impoluta, muito inteligente, o nosso querido pastor Adailto, professor Adailto, escritor Adailto, psicanalista Adailto. Quem vos fala é o capitão Edmond César, diretor disciplinar do Colégio Cívico Militar da cidade de Itagir. Estou aqui ouvindo atentamente essa belíssima entrevista com o nosso pastor Adailto. E hoje, Wellington, me sinto felicíssimo da vida em participar de uma grande família denominada do Cívico Militar de Itagir. Pastor Adailto, um cara riquíssimo em conhecimento, excelente cidadão, excelente amigo, excelente profissional e hiper excelente pai de família. Que bom, Wellington, que você escolheu hoje, para esse momento, o pastor Adailton. Tenho plena convicção de que muitas famílias hoje estão felizes com essa entrevista. Nós que temos conhecimento pleno de que a família é a primeira sociedade mater. E a cada dia, nós que fazemos parte da Escola Cívico Militar de Itagi, aprendemos alguma coisa com o nosso pastor Adailton. Grande abraço a todos vocês. E ao pastor Adailton, o meu abraço fraternal, capitão Edmon César. Desejo a todos um ótimo e abençoado final de família para os senhores e vossos familiares. Grande abraço.
0: Pastor Adailton, em rápidas palavras, por gentileza, e logo em seguida o sorteio por Wellington Ferreira.
7: Capitão Edmon, é um prazer, meu querido. Olha, eu preciso lhe dizer que é uma honra muito grande fazer parte do rol dos seus amigos. Ser seu amigo para mim é uma honra muito grande. E você sabe o carinho que nós temos, que eu tenho por você. Eu quero agradecer o Wellington, quero agradecer Verivaldo, quero agradecer essa casa de comunicação. A FM 87.9 é uma FM que tem uma expressão muito grande na nossa região. E ser convidado para vir a essa bancada é uma honra muito grande. Muito grande, eu fico muito feliz por vocês abrirem as portas. Quero comunicar ao público de Jequié que em breve nós estaremos também compondo o time da Integrare, atendendo como psicanalista no Instituto Integrare. E eu estou muito feliz com tudo que nós temos vivido nos últimos dias. Nós estamos chegando, já chegamos a mais de 1000 cópias vendidas. Nós tínhamos uma meta para dezembro de 2026, Psicanálise, Educação e Laços Familiares, 1000 cópias. E nós ultrapassamos essa meta agora no início do mês. Então, assim, estou muito feliz. Hoje a gente vende livro para todo o Brasil. E se você quiser adquirir, é só entrar em contato. Nós temos 2 exemplares que vão ficar aqui para sorteio. E agradecer a vocês. Primeiramente a Deus, a vocês, a nossa família, minha família, minha esposa, meus pais, meus filhos, ao povo que caminha comigo nessa caminhada de fé aí na videira de Itagi, a nossa querida Itagi, a todos vocês que nos dão apoio, muito obrigado pelo carinho, que Deus abençoe.
4: Ué. Tá aí, chegamos ao final, né? Saindo aqui um exemplar para Dami Marques, ela participou aqui, a Dami Marques, vamos deixar aqui, Dami, na terça-feira, né? Você pega aqui com a nossa colaboradora, né? A Dami Marques pode vir pegar aqui e também, né? O Carioca que participou aqui com áudio, né? E faturou também esse livro, viu, Carioca? Na terça-feira, a partir das 8 horas da manhã, podem vir o Carioca e a Dami Marques pegar os seus exemplares. Final do programa, né, Verivaldo? Um abraço.
0: Muito obrigado, Wellington, pela sua participação. Hoje o Lucas, né, tinha um compromisso também com a família. O doutor Márcio também não pôde fazer presente, mas na próxima semana estaremos todos juntos e agradecendo aqui ao nosso grande irmão, o professor e pastor Adailton Oliveira. Eu terei, né, como um programa familiar neste período de recesso. Na próxima segunda-feira estarei visitando minha querida Itagi, né? E quem sabe não nos encontremos por lá.
7: Me avise pra gente tomar um café junto ou almoçar juntos, viu? Será uma honra muito grande, Ferivaldo.
0: Tá bom, meu irmão. Muito obrigado e bom dia a todos.
4: Valeu, então. No finalzinho, mandar um abraço pra Miralva, terapeuta, que também tá ouvindo a gente. Valeu, Miralva. Obrigado pelo carinho, obrigado aí pela audiência. O Ponto de Vista volta no próximo sábado, sempre às 8 horas da manhã.
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0: Beleza? Quem fala é o Lineu Silva e tá começando o nosso Auto Dicas. Para começar, vamos falar do carro elétrico. Ele tem menos manutenção que o a combustão, viu? Sem troca de óleo e freios que duram mais. Mas fique de olho no fluido de arrefecimento e nos filtros. E claro, as revisões devem ser em oficinas especializadas. Manutenção preventiva é essencial. Não saia daí. Na próxima parte tem mais dicas automotivas para você.
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0: Deus. Não perca, é segunda-feira, às 7:30 da manhã, concentração no Viveiro. A gente se encontra lá. 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

0: mundo com rádio ligado, ouvindo a GQFM. Um maravilhoso final de semana pra você, bonita, pra você também, macho velho, tudo certinho, viu? Muito prazer por aqui, Lucas França. Eu tô feliz da vida, tô fazendo o que eu gosto e na rádio que tem o nome da cidade que eu gosto demais.
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0: Lucas França falou. A partir de agora, o Pedágio 89, movimentando o comércio de GQ com os melhores para você comprar, para você economizar, para você fazer um bom negócio. Hoje, sabadão, 10/10/2026. É o mês de outubro, que coisa boa, hein? 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
1: Vamos, que hoje é sabadão, final de semana prolongada, Lucas, um abraço, eu volto já, já!
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0: 23, o Wellington Ferreira ao vivo, sabe onde? 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
0: Valeu, Wellington. 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
12: Agora 10:32.
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0: 38, acorda a cordazeira do biscoito, 10h38. Atenção, crianças, papai, mamãe, toda a família. Prepara o coração e a cordinha do carrinho, porque tá chegando a terceira carreata Kids de Jequié. É segunda-feira, dia 12. Concentração às 7:30 da manhã, viu, no viveiro. Às 7:30 da manhã, concentração. É só amarrar a cordinha no seu carrinho e descer pra avenida com a gente, viu? Pra completar a festa vai ter showzaço de Igor Gabriel, o Vaqueiro, convidados especiais Renatinho, o Júnior Lopes. Vamos juntos para a cidade com a alegria das nossas crianças. É a terceira carreata Kids de Jequié, sorteio de vários prêmios, bicicletas. Ei, coisa boa, hein? Vamos sortear várias bicicletas mesmo, todo mundo que participar da terceira carreata Kids. É por isso que tem que chegar cedo para receber a numeração para concorrer aos prêmios, tá bom? Vai ter também um super presente, todo mundo tá querendo ganhar, Maria. O drift elétrico, a sensação do momento, o drift elétrico que você encontra na Speed Motos Elétricas. Maria vai falar com a gente, o Wellington Ferreira já tá por lá. 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
1: Lucas França! Hoje, sabadão, final de semana, segunda, dia das crianças. E olha, segunda-feira tem carreata Kids, né, Lucas França? Vai ser um sucesso, já é um sucesso. E por falar em carreata Kids, eu tô aqui com a Maria, né? A Marinha, é assim? 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
1: 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Bom dia.
3: Bom dia, vai estar sim, vai estar lá torcendo por quem ganhar aí o triciclo drift, né, que vai sortear pra criançada. 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Passeando aí na carreata Kids aí.
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1: Valeu então, Lucas, um abraço, segunda-feira tem Carreata Kids, ó, vou estar lá junto com a Speed Motos, tá bom? Já já eu volto.

0: de Jequié, Adelino Nascimento, taxista, os meus amigos taxistas que ouvem o Lucas França, aquele abraço, bom trabalho pra todo mundo, viu? Alô Elvis, alô Quei, alô Cosme Félix, toda a turma aí, aos meus amigos taxistas, bom trabalho, valeu pela carona, você motorista de aplicativo também, aumenta o volume do rádio aí. Vamos falar de festa de alegria? Festa Alegria, Dia das Crianças. Alô, Curral Novo! Vem aí uma festa super especial, é dia 12, viu? Dia das Crianças, às 15h, a Paróquia Santíssimo Sacramento espera por você e toda a sua família para festejar o Dia das Crianças. Um convite especial do Padre Adalberto vai ser em frente à Igreja Matriz aí no bairro do Curral Novo, presentes e muita alegria para os pequeninos, tá bom? E você pode também ajudar a fazer a alegria da garotada, faça a sua colaboração, dê a sua ajuda, a sua contribuição é muito importante, viu? Isso mesmo, dia 12, segunda-feira, a alegria da criançada já tem dia e hora marcada, o lugar certo, aí na Paróquia Santíssimo Sacramento, no Curral Novo, você, sua família e seus filhos, para comemorar o Dia das Crianças. O encontro vai ser em frente à Igreja Matriz, no bairro do Curral Novo, com entrega de presentes e momentos inesquecíveis para toda a família. Alô, Curral Novo! Meninos e meninas, Dia das Crianças na Paróquia Santíssimo Sacramento, segunda-feira, às 15h, aí em frente à Paróquia Santíssimo Sacramento, no Curral Novo. 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
2: E aí galera, Lineu Silva de volta no Autodicas para mais uma parte. E para começar, uma dica de segurança essencial. Muita gente esquece, mas na chuva forte, acenda o farol baixo, mesmo de dia, não o alto, hein? Isso ajuda os outros motoristas a te verem melhor através da cortina de água. Farol baixo é visibilidade para todo mundo. Em instantes, a gente retorna.

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0: Sol voltar pro comércio. 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
1: 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Lucas, vou girar pela cidade que é sábado, um final de semana prolongado, mas o pedágio não para, tá bom? Daqui a pouquinho eu volto.
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5: Vambora, estamos de volta. 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

0: 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Saudade com Neto LX, o som. 11:15. 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

0: FM é muito mais alegria no seu final de semana. Coisa boa, sabadão, final de semana. Feriado prolongado, segunda-feira, dia 12 de outubro, dia das crianças, dia de Nossa Senhora Aparecida. Ei, feriadão, hein? Muita gente já, ó, violinha na pipa, mas muita gente tá na cidade, claro. O comércio tá funcionando, muita gente trabalhando na correria do dia a dia. Que bom. Quem chegou foi o Mael, foi? Quem chegou por aí? Mael chegou ainda não? Das lojas Big, falou que vem aqui hoje. Falou que vai aparecer por aqui hoje. Ó, foi perdido uma carteira preta, mais celular, um Note, um Redmi Note 3, cor azul, na César Borges até Lomanto Júnior, tá bom? Documentos em nome de Gilvan Nunes da Silva. Se você encontrou uma carteira preta, e os documentos em nome de Gilvan Nunes da Silva, por favor, entrar em contato aqui com a GQFM, tá bom? Ou ligar no 739-8852-8314, falar com Inayá. Encontrou os documentos de Gilvan Nunes da Silva? Então é só entrar em contato aqui com a GQFM, tá bom? 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
0: Valeu, Wellington! 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Senhoras e senhores, que tal a gente abrir o baú, hein? Pra matar a saudade, ouvir das antigas. Estão preparados? Preparadas? Então, preparem o coração, vamos abrir o baú.
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0: Meu amigo Thiago, lá na oficina de bolero, lá no Curral Novo, aumentou o volume do rádio. O mecânico aumentou o volume do rádio. Esse é de

as crianças. A festa é na rua. Terceira Carreata Kids de Jequié. Concentração às 7:30 da manhã no Viveiro. Descendo a Avenida Rio Branco no embalo do Trio Fobica. E no comando de Igor Gabriel, o Vaqueiro, Júnior Lopes e Renatinho. Vamos

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1: Eu tô aqui, Lucas França, que sabadão maravilhoso, que dia maravilhoso, grande figura. Um abraço pra você que tá curtindo o nosso pedágio 89, final de semana prolongado, e a galera, claro, curtindo a nossa GQFM, ó, segunda-feira feriado, amanhã tem festival de pesca em GQE, né, amanhã tem o campeonato de pesca em GQE, e você que vai tomar sua cerveja em casa com os amigos na zona rural, não deixe de passar na distribuidora Souza, rodovia Barragem da Pedra, logo após o primeiro 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
0: Valeu, Wellington. Um abraço pra turma do Curral Novo, que legal, hein? É só alegria. Curral Novo, todo mundo ouvindo a GQFM, viu? Bora, 988461549, daqui a pouquinho, bater um papo com o Mael, com a turma lá das lojas Big, Atacadão Big. Daqui a pouquinho, né? Falar com o Mael? Então tá bom então, viu? 11:41, lembrando que ao meio-dia, paramos, né? A nossa programação, 10 minutos, a propaganda política no rádio obrigatória, e aí meio-dia e 10 a gente volta com a nossa programação normal, isso mesmo. Mas enquanto isso, aumenta o volume do rádio, é só alegria e a festa continua. Senhoras e senhores, vamos ouvir agora ele. Ele que é a atração da terceira carreata Kids de Jequié. Tô falando, sabe de quem? Do Igor Gabriel, o vaqueiro. É o Igor Gabriel que vai puxar o trio Fobica. Concentração às 7:30 da manhã aqui no Viveiro. Às 8 horas, com fé em Deus, vamos descer a Avenida Rio Branco, sentido Praça da Bandeira. E o Igor Gabriel vai puxar o trio. Depois do Igor Gabriel, o Renatinho assume o comando. Aí tem também o Júnior Lopes. Imagina, aí vai ser um verdadeiro carnaval das crianças nessa Avenida Rio Branco. E o Igor Gabriel vai cantar essa aqui, ó. Música de sua autoria. Essa é linda demais. Minha essência é o interior.

0: extração da terceira carreata Kids, dia das crianças, a festa vai ser na rua. 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
0: Pelo amor da mãe do coronel, Mael, viu? Homem-Aranha, que Homem-Aranha mais bonitinho. Homem-Aranha bonitinho, esse Homem-Aranha tá. Ela só fica dando risada.
1: Ela só fica dando risada, é a Branca de Neve.
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0: Ferro Velho de Bolero aumentou o volume do rádio. O Rabi, Pedro, Ramon, Thiago e Bolero, essa galera campeã aí, muito obrigado pelo carinho da audiência, viu? E Bolero, Bolero quer se pronunciar, é? Então fala, Bolero, vai. Fala.
1: Manda um alô pra Thiago aí, porque o Thiago tá vestindo a roupa meio estranha.
0: Estranha.
1: Tá com uma, assim, um biquíni meio rosa.
0: Pelo amor.
1: Aí manda um alô aí pra Ravi.
0: Que é isso, Bolero?
1: Pra Thiago.
0: Thiago
1: com a roupa meio estranha. Pedro. E Vitor.
0: Pronto.
1: E o Thiago tá meio estranho, depois que a mulher bateu nele.
0: Nossa!
1: Aí tá aí, viu?
0: Fala isso do meio de gente.
1: Tá botando no rosto,
0: não fala isso de meio de gente não, Bolero. Thiago não apanhou da mulher não.
2: Bom dia, Lucas. Rapaz, eu não sabia que você desfilava tão bem.
0: Nossa, o quê, Lúcia?
2: Lúcia, foi emocionante ver você desfilando ontem lá na paróquia, viu?
0: Lúcia,
2: arrasou, a bola tá dizendo aqui que você arrasou.
0: Lúcia,
2: continue, viu?
0: Feia,
2: vai dar ré.
0: Falando isso do meio de gente, Lúcia. Gente, eu vou explicar o que Lúcia falou aí, porque ontem aconteceu lá na festa de Nossa Senhora do Perpétuo Socorro. Muito obrigado pelo convite, o pessoal me convidou lá. Arilma, a Lana, né? Isso. Me convidou para participar do concurso Garota Master, Nossa Senhora do Perpétuo Socorro, um desfile maravilhoso, só com as mulheres 40 mais. Lindo demais ontem lá na festa Nossa Senhora do Perpétuo Socorro, viu? E aí me convidaram para poder apresentar, né? E aí depois me botaram para desfilar. Aí eu tive que desfilar na passarela. Aí foi isso que aconteceu, não foi, Lúcia?
2: Bom dia, Lucas.
0: Bom
2: rapaz,
0: dia.
2: Eu não sabia que você desfilava tão bem. Realmente.
0: Ai, que susto!
2: Foi emocionante ver você desfilando ontem lá na paróquia, viu?
0: Rapaz.
2: Arrasou, a bola tá dizendo aqui que você arrasou. Olha, continue, viu?
0: Tá bom.
2: Vai dar reggae.
0: Pelo amor da mãe do coronel, viu, Lúcia? Tá bom. Vou continuar, Lúcia, viu?
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Senhoras e senhores, vem aí mais a propaganda política obrigatória no rádio. A gente retorna com a nossa programação normal ao 12:50, tá bom?

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2: E aí, turma do Auto Dicas, que bom ter você ligado aqui com a gente. Lineu Silva na área. Para fechar com chave de ouro, a última dica é sobre manutenção preventiva. Preservar o carro é agir antes do problema. Troque óleo e filtros no prazo, verifique mangueiras e fluidos, faça revisão a cada 10 mil quilômetros. Use combustível de qualidade. Um carro bem cuidado roda mais, gasta menos e vale mais. O Auto Dicas se despede por aqui. Agradeço a companhia e te espero na próxima, beleza? Um abraço.
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6: Volta agora meio-dia 17.

que é firme é o melhor, DJ que é. Agora meio-dia e 22, DJ que é. Fátima Boulos tá ouvindo, ó. Festival de Fatias, Fátima Boulos. Dia das Crianças na Praça Rui Barbosa, viu? Olha que notícia maravilhosa! Vai ter Festival de Fatias, Fátima Boulos. Comemoração Dia das Crianças, dia 12, às 18h30, na Praça Rui Barbosa. Vou passar por lá e garantir o meu preferido. O de maracujá, o de maracujá é o meu preferido. Fátima, Cardozinho, aquele abraço, viu? Deus abençoe você, fã demais, gente boa demais aí. Laila tá no Barro Preto, tá no Pau Ferro. Laila do Pau Ferro tá ouvindo a gente. Coloca o nome pra promoção, Lucas França. Carreata Kids aí, Lorenzo Borges Barreto. Ô, Laila, obrigado, Laila. A gente se encontra segunda-feira, Laila, viu? Quero encontrar todo mundo, ó, chegue cedo, gente, chega cedo pra gente poder descer a Avenida Rio Branco cedo também pra não esquentar as moleiras dos meninos, nem das meninas. O sol tá pelando e sabe como que é, né? Então chega cedo todo mundo. Érica tá ouvindo a gente no Pompeiro Sampaio, beijo pra você também, Érica. Daqui a pouquinho tem Ney Farinha, daqui a pouquinho começa o GQE Filme Folia, isso mesmo. E você já sabe, hein? O GQE Filme Folia com Ney Farinha é só alegria. O Ney Farinha faz a festa pra galera no melhor final de semana do seu rádio. Meio-dia e 25.

0: segunda-feira novinho do Rio Branco, hein? Com as crianças, ao som do Igor Gabriel, vai ser lindo demais, viu? É de arrepiar! Meio-dia e 37, passa rapidão demais, e ó, Júnior Autopeças hoje, no sabadão, dedicado ao Dia das Crianças, movimentação grande. Conta tudo pra gente, como é que foi aí, Wellington?
1: Tá sendo ainda, meu amigo, pense num sabadão diferenciado, viu, meu amigo Lucas França? Júnior Autopeças, na verdade, é diferenciado. Hoje o picolé foi por conta, eu vim aqui agora com meu amigo Val, chegou aqui, o cliente tava aqui, pegou o

0: agradecer aos clientes que apareceram hoje aqui, trouxeram a criançada e participaram. Isso, muitas crianças teve aqui, quero agradecer a todos que vieram, dedicaram um pouco do seu tempo. Teve uns que não vieram comprar, mas veio prestigiar aqui, né, trouxe seu filho. Então, a Júnior Autopeças agradece a todos, um feliz dia das crianças. As crianças são o futuro do nosso Brasil, né? Podemos ser cuidando delas. Então, a Júnior Autopeças agradece a todos os clientes.
1: Com certeza, o picolé, né, da sorveteria Efraim, lá da cidade de Aiquara, grande Júnior, que não é Autopeças, Júnior Efraim, da sorveteria. Júnior, você também trabalha aqui em Jequié, vendendo nas ruas, e quem quiser fazer aniversário, casamento, até aniversário de sogra, você vai, não é?
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1: 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Um abraço pra você, viu, Júnior?
2: Ok, obrigado, Deus abençoe.
1: Valeu, meu irmão. Sorveteria Efraim, de Aiquara, da terra lá de Aiquara, do meu amigo Fagner Brito, conhece ele? Grande Fagner, pra toda a Bahia, Jequié tá aqui diariamente. Ô Samuel, um abraço pra você e toda a turma aqui de Júnior Autopeças, valeu?
3: Valeu, Leito, valeu, Lucas França, ai que susto!

0: gostou, bate palma aí, né, gente?
1: Quem gostou, bate palma! Aqui vai começar o GQFM Folia. A partir de agora, no comando de Ney Farinha, Ney Farinha, massa Ney Farinha, dá melhor. Uma e dois. Já almoçou, Feroz?
2: Tá tudo, tudo certinho? Certo,
1: graças a Deus. A rabiga tá cheinha, né, Feroz? Cheinha. Bom demais, viu?
2: Você agora vai encher, né?
1: Isso, tô de rango, tô de rango. Ô, Feroz.
2: Oi.
1: Dá um alô especial pra todo o povo de Deus lá da sua paróquia. Nossa Senhora do Perpétuo Socorro tá em festa.
2: Isso.
1: Vai até o dia 12 de outubro. Estive lá ontem no desfile, concurso Garota Master, Nossa Senhora do Perpétuo Socorro, foi lindo demais, até me botaram até pra desfilar, rapaz.
2: É nada.
1: Foi, Feroz. O padre Lucas desfilou também.
2: Foi.
1: Mas o Lucas pirou, pô. Isso. Não, não é o Lucas França, não, eu não sou padre. O padre Bruno também desfilou ontem, rapaz. É maravilhoso demais, né, rapaz? Viver em comunidade, né, Feroz?
2: Sim,
1: lindo,
2: certeza.
1: Lindo, viu?
2: E hoje teremos um momento também super especial lá,
1: isso,
2: viu, França?
1: Isso mesmo.
2: Vamos ter hoje lá na Paróquia Nossa Senhora do Perpétuo Socorro, logo após a missa.
1: Sim.
2: Vamos ter lá o Tributo a Maria, né?
1: Vai ser lindo.
2: Vários cantores, né, católicos estarão lá, né, prestando essa homenagem, né, fazendo essa homenagem linda, maravilhosa a mãe do nosso Salvador, né, Tributo a Maria. Vão estar lá vários cantores católicos se apresentando e cantando músicas de Maria.
1: Que legal, muito especial mesmo, viu? Após a missa, não é isso?
2: Após a missa.
1: Isso. E também acontecendo a festa de Nossa Senhora da Aparecida.
2: Aparecida.
1: Festa de Nossa Senhora Aparecida na Cidade Nova até o dia 12 de outubro. E hoje, após a missa, vai ter a apresentação lá da Capoeira do Arte Viva. Da Capoeira do Arte Viva, as mulheres do projeto Mulher Forte também, com o Maitai. Vai ser bacana, depois da Santa Missa hoje na paróquia Nossa Senhora da Aparecida, na Cidade Nova.
2: Ficou
1: linda a praça. Praça Nossa Senhora Aparecida.
2: Maravilha, a praça tá linda, então vale a pena também as pessoas prestigiarem.
1: Isso,
2: né,
1: mesmo. E segunda-feira, dia 12, dia das crianças, o encontro é onde, Feroz?
2: É aqui na praça, aqui no viveiro.
1: Concentração no viveiro.
2: Concentração no viveiro, porque é a terceira carreata Kids.
1: Isso, rapaz.
2: É sucesso, terceira edição, né? E eu tenho certeza que vai bater o recorde aí de participações aí das criançadas.
1: Igor Gabriel, rapaz, cantando, puxando um trio Fobica, hein?
2: Rapaz, o triozão Fobica do nosso amigo Jandel. Vamos dar um abraço especial pro grande Jandel.
1: Verdade, Jandel.
2: Vamos estar
1: boa.
2: Com o trio Fobica, com o Jandel, sabe que dia? Dia 12 também.
1: Na festa do Perpétuo Socorro.
2: Na tradicional procissão da festa do Nossa Senhora do Perpétuo Socorro, né?
1: Isso mesmo.
2: Do Ministério Ângelus, na qual eu faço parte. Vamos estar aí na procissão.
1: Isso mesmo.
2: Né?
1: Ô, Feroz.
2: Antes aqui.
1: De manhã, 8 da manhã. Ou não, isso que eu quero falar. Sete e meia da manhã, concentração, pra não atrasar.
2: Isso.
1: As crianças, né, que receberam
2: atenção,
1: vale carrinho.
2: Atenção, papai, atenção, mamãe.
1: Isso.
2: Né, hoje, sabadão, vamos colocar as crianças pra dormir cedo. A criançada, vocês aí que vão participar
1: da carreata, né,
2: da terceira carreata Kids, titio Lucas, né, titia Camila, titio Ney Farinha,
1: isso,
2: né, os titio e as titia aqui da
1: dormir
2: rádio.
1: Dormir cedo, menino.
2: Dormir cedo.
1: Pra acordar segunda-feira de manhã cedinho.
2: Fazendo estripulia até mais tarde.
1: Sai das telas.
2: Sai das telas aí do celular, já prepara já o carrinho, já
1: amarra,
2: deixa
1: a cordinha no carrinho.
2: Já deixa o carrinho separado.
1: Isso.
2: Porque quando o papai chegar e falar, ó,
1: tá na hora.
2: Bater na porta do quarto assim, ó, tá na hora, levanta.
1: Liga o motor.
2: E
1: desce pra avenida.
2: Agora vem devagar, porque a Sutran vai estar aqui,
1: vai
2: viu?
1: Vai tá aqui, a Sutran vai estar todo mundo aqui, viu?
2: Não vem acelerando demais, não. Viu?
1: É importante chegar cedo pra gente poder descer cedinho também.
2: E aí, o sol, né, França?
1: O sol tá quente.
2: Chegar cedo, né? Porque o evento é cedo.
1: Isso.
2: Então chega cedo, vai terminar cedo e dá pra criançada aproveitar ainda o restante, né?
1: É verdade.
2: Da segunda-feira, do dia das crianças.
1: Ó, concentração no viveiro, vamos descer a avenida, dobrar ali na Rua do Tênis, sentido Praça da Bandeira.
2: Chegando na praça ali, né?
1: Na Praça da Bandeira. Chegando na Praça da Bandeira, aí vamos sortear vários prêmios, tem várias bicicletas, tem o drift elétrico. agradecer aí a parceria de várias empresas aí, realmente fazendo parte dessa corrente do bem, né? Da Tecida Carreata Kids, muito obrigado mesmo, viu? A Tobias Bike, obrigado aí, a Speed Motos Elétricas, muito obrigado a Porto Ferramentas, a Central dos Bolos, ao Supermercado Barreto, é muita gente boa envolvida nesse projeto, a Prefeitura Municipal de Jequié, gestão do prefeito Flavinho, muito obrigado também pelo apoio, é sucesso total, Feroz, viu? Uma realização do Arte Viva, isso que é importante, é a cidade inteira, a gente não faz só em um bairro só, não, a gente faz, é gente da cidade toda na Avenida Rio Branco, isso que é importante, Feroz, isso é a festa da família, você teve ano passado e viu como que foi, né?
2: Lindo demais, né? A família reunida, é difícil, né, França, assim, a gente poder encontrar a família toda reunida, né? E esses encontros assim, esses momentos assim, aí a gente tem a oportunidade de encontrar com a família.
1: É verdade, celebrar.
2: É maravilhoso demais ver isso, o papai, ver a mamãe, né? Ver os filhos, todo mundo reunido com aquela alegria.
1: Muito bom, né? Muito
2: com
1: bom.
2: Aquela satisfação de poder estar participando de um evento tão grandioso, tão um evento tão abençoado como essa terceira carreata aqui.
1: Abençoado, a palavra é essa mesmo, Feroz, porque antes de dar o pontapé inicial, antes de acelerar, soltar a embreagem para descer a avenida, vamos receber o padre Tarcísio para dar a bênção das crianças com a imagem de Nossa Senhora Aparecida. É verdade, a padroeira das crianças, é um momento de fé também.
2: Padroeira das crianças.
1: Isso, e do Brasil. Então, é um momento de fé. Então, não perca essa bênção, não, viu? Feroz, um abraço, bom trabalho.
2: Um abraço pra você, França, né? E aqui, aproveitar aqui, né? E parabenizar você aí por essa iniciativa. Essa é a terceira, né? A terceira de com certeza, de muitas que virão aí, né? Que Deus continue abençoando você, Feroz, abençoando a sua vida, abençoando sua esposa, Camila, abençoando seu filho Bernardo, né? Toda a sua família,
1: amém.
2: Né? Seu pai, sua mãe, toda a sua família, e que você continue aí levando essa alegria, né? Para toda a criançada da nossa cidade, né? Então, amanhã, grande momento, e a criançada.
1: Amanhã não, segunda.
2: Oh, amanhã não,
1: isso.
2: Segunda, né? A gente tava.
1: Dia 12.
2: A passada foi no domingo,
1: foi,
2: né?
1: Foi
2: no domingo. Então, segunda-feira, viu, criançada? Prepara aí, porque a festa
1: vai ser na rua.
2: É de vocês.
1: E vai ser na avenida. Tchau, Feroz!
2: Tchau.
1: A gente se encontra segunda-feira, se Deus quiser, na Carreata Kids. Vambora!
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das crianças. A festa é na rua. Terceira carreata Kids de Jequié. Concentração às 7:30 da manhã no Viveiro, descendo a Avenida Rio Branco no embalo do trio Fobica e no comando de Igor Gabriel, o Vaqueiro, Júnior Lopes e Renatinho. Vamos

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Rock FM. Esse sabadão super especial, hein? Depois de curtir aí o pedaço 89 com ele, com o Lucas França, a partir de agora estou chegando, viu? Pra fazer aí a sua tarde. Muita música, muita alegria no seu rádio, aqui no Som do Melhor.

0: de alegria no seu rádio. No melhor final de semana, né? É aqui, claro, com certeza. Piscite, dá um recado, meu parceiro.
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0: E não tem pra ninguém não, viu, meu parceirinho? Chegando com o nosso GQFM Folia, hoje sabadão, 10 de outubro de 2026. Quero desejar pra você aí um sábado recheado de paz, amor, alegria e claro, de muita música aqui no Som da Melhor. Vamos juntos até às 6 da tarde, viu? Eu aqui nos estúdios da Melhor e você aí do outro lado do rádio curtindo a nossa programação. Bom demais. 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Tá liberado, viu? Nosso WhatsApp 8846-1549. Fique à vontade pra você mandar aquele boa tarde especial pra você que ficou aqui, né? Pra curtir aí esse final de semana prolongado, segunda-feira feriado, muita gente, né? Aproveitou aí pra poder dar aquele rolê aí, né? Muita gente tá em sítio, muita gente foi pra roça, muita gente também viajou pro litoral e pra você que ficou aqui, vamos juntos, viu? Vamos juntos fazer festa neste sábado.

gente, eu já começo com o Parangolé, devagarinho. Participação do MC Galeno, no som da melhor. Vai. Sim.

especial pro nosso amigo Euclides Paulista, que já tá ligadinho aqui na GQFM, né? Euclides Paulista, meu brother. Abraço pra você, meu irmão. Um ótimo final de semana, um ótimo sabadão, viu? Obrigado pelo carinho da audiência. 1:30 na sua GQFM. Lula do Caldo de Cana também já tá sintonizado, já tá ligadinho aqui na melhor. Obrigado, Lula do Caldo de Cana. Aquele abraço especial pra você, meu querido. Lá na feirinha do Joaquim Romão, mandando um alô especial pra sua irmã Laís da Salada de Frutas. Valeu, Lula, valeu, Lula. Aquele abraço pra você, tudo de bom. 8846-1549 é o nosso WhatsApp. Mande aquele boa tarde, faça a festa comigo na melhor. FM 1:31, Tairone, eu faço o que com meu amor, hein? Fala aí, Tairone. Aqui

você um ótimo sabadão. Que tarde maravilhosa, tarde especial, hein? O tempo começou assim um pouco nublado, né? O sol entre nuvens, mas deu uma olhada aqui na varanda aqui da rádio, rapaz. Sol tá lindo, sabadão, sol de litoral. Um alô especial pra ele que está curtindo, tá ouvindo. Eita, eu sou fã, viu? É, meu amigo e irmão Pastel. Alô, Pastel, meu querido. Cadê Lorenzo, Pastel? Cadê Lorenzo? Tá curtindo também, é? O tio Ney Faria? Que maravilha. Lorenzo, um abraço pra você, viu? Obrigado pelo carinho aí, tio. Deus abençoe, viu? Lorenzo, filho do nosso querido irmão Pastel, da Soldisbel, né? Isso. Lorenzo, um abraço pra você, viu, queridão? Vou marcar com seu pai um dia pra gente poder, né, bater a resenha, viu, Lorenzo? Um abraço. Valeu, Pastel. Um abraço também pra mamãe, né? A esposa do Pastel, a mamãe do Lorenzo. Obrigado pelo carinho. Como é o nome? Como é o nome da digníssima esposa, Pastel? Fala pra mim aí. Tá também aí curtindo? Tá também ouvindo aí? Fala pra mim aí, cadê? Fátima. Opa! Agora sim. Pronto. Agora tá completo, viu? Mamãe Fátima, papai Pastel, né? E o filhão Lorenzo. Segunda-feira é seu dia, viu, tio Lorenzo? Dia das crianças, viu? É. Traga ele, viu, Pastel? Aqui na carreata, na terceira carreata Kids. É. Segunda-feira, 7:30 da manhã, aqui na Praça Concentração, na Praça do Viveiro, viu? Vai ser massa demais. Um abraço, Pastel, que Deus abençoe. Obrigado, titio Lorenzo, Fátima querida, que Deus abençoe também, viu? E a gente segue fazendo a festa da galera nesse sabadão. A Elisângela tá curtindo a gente, tomando aquela geladinha, hein? Elisângela! Boa tarde pra você, querida! Obrigado pelo carinho, viu, Elisângela? Até já tá tomando, já começou os trabalhos aí, né, Elisângela? Tomando aquela geladinha. Quem tá curtindo a gente também é minha querida amiga Vanusa, lá da Lomanto Júnior, Avenida Lomanto Júnior. Alô, Vanusa, beijo pra você, querida. Ela que é fã do Tairone, curtiu aí o Tairone aqui na nossa programação. Um abraço, viu? Tudo de bom e a gente segue. Valeu, Pastel, Lorenzo, Fátima, família toda aí, aquele abraço!

0: aqui no som da melhor. Na sua GQ FM agora, 1h53. Boa tarde pra você. Manda uma boa tarde pra Dinha, da Pedreira, que tá curtindo a gente, né, Dinha? Boa tarde pra você, Dinha. Obrigado pelo carinho, viu, querida? Um abraço especial pra toda essa turma maravilhosa aí da Pedreira, né? Sempre ouvindo, sempre curtindo a nossa programação, no melhor final de semana do seu rádio. E aqui a gente segue.
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0: aqui em FM Folia, o som do Chão de Avião, nota 10, aqui na melhor. Na sua GQFM, agora 2:09. Boa tarde pra você, viu? Bora mandar boa tarde pra turma que tá curtindo. Binho SP tá mandando um abraço aí pra Carol lá no Pau Ferro, também pra Paula, né? Pra Zezinho lá na Cachoeirinha. Maravilha, valeu Binho SP, um abraço pra você, viu? Obrigado pelo carinho. Boa tarde, Ney, sabadão, estou na escuta, né? Só na melhor, Eliseu Pimentel, um abraço pra você, Eliseu Pimentel. Obrigado pelo carinho aí, um ótimo sabadão pra você também, viu? Maravilha. E atenção, ó, foi perdido aí um celular Motorola preto próximo ao Pompilho Sampaio. Se você achou e encontrou, pode entrar em contato aqui com a rádio, viu? Só lembrando aí que o celular está com o botão, né? Sem o botão de ligar. Então você não vai conseguir, né? Ligar o celular, tá bom? Esse celular Motorola foi perdido aí, um Motorola preto próximo ao Pompilho Sampaio. Se você achou aí, encontrou aí, por favor, entre em contato aqui com a gente aqui pelo nosso WhatsApp 8846-1549. Lembrando que, né, uma observação aí, que o celular está sem um botão de ligar, então você não vai conseguir ligar o celular, tá bom? E o dono tá precisando muito do celular. É um celular Motorola preto, foi perdido aí próximo ao Pompilho Sampaio, tá dado o recado, né? Boa tarde, Ney, é Carol Galvão. Oi, Carol. Tudo bem? Ney, manda um alô pra mim aí, né? Pro meu namorado de Piauí que tá aqui, Yuri, né? Ó, então, um abraço aí pro Yuri, é o namorado da Carol Galvão, lá de Piauí, né? Também pro meu sobrinho Arthur, pra mãinha, pra rata que tá na praia. Ah, a ratazana tá surfando, né? Rata tá surfando, hein, Carol? Abraço pra todo mundo aí, a família Galvão, que eu tenho um carinho muito grande. Obrigado pelo carinho, Carol. Abraço pro Yuri, né? O sobrinho Arthur, pra mãinha que tá aí. Mãinha! Ô, mãinha! Aquele abraço especial, viu? Pra todo mundo aí, obrigado pelo carinho. Pra todo mundo curtindo aí, ouvindo o som da melhor. Valeu, valeu, valeu. Vou pro lugar pro intervalo e daqui a pouquinho eu volto trazendo pra você aí mais uma hora de muita música e alegria no seu rádio. Não sai daí não, eu volto já já.
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Já estou de volta aqui no Sul da Melhor, na sua 89,7 QFM. Este sabadão super especial, vamos juntos até as 6 da tarde, tá rolando pra você. Comigo, é claro, né?

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1: É da sua Jequié Firme, valeu, Piscite, meu brother. Voltei, viu? 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Daqui a pouquinho eu mando aquele boa tarde especial para você aqui no nosso WhatsApp 8846-1549. Lembrando que ainda hoje no Jequié Firme Folia tem para você o alô da melhor, sua participação. Às 16h, viu? Você vai participar junto comigo, mandando seu áudio aqui pro nosso WhatsApp. 16h, combinado? Vamos juntos então, aumenta o volume aí!
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1: Jequié FM Folia. 2h19, tchacabum! Olha a onda!

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0: nessa tarde super especial de sabadão. Na sua GQFM, agora 2h28. Bora mandar um boa tarde especial para o Israel, né? Grande Israel aí da Móveis Simonetti. Ele falou assim: Ney, estou arrumando a casa e ouvindo a rádio. Eu sou babado, viu? Valeu, Israel! Um abraço pra você, queridão! É o grande Israel da Móveis Simonetti, tá em casa, tá arrumando a casa, tá curtindo a nossa programação. Obrigado pelo carinho. Ele está lá no Mandacaru, né? Israel é do Mandacaru, viu? E é babado! Eita! Valeu, Israel! Um ótimo sabadão, viu? Obrigado mesmo pelo carinho. Quem tá curtindo a gente também é a Lúcia Carmides. Alô, Lúcia Carmides. A princesa Pérola está por aí, é? Então um beijo pra princesa Pérola do Titio Ney Farinha. Cadê ela? Tá por aí, né, Lúcia? Um abraço pro Denilson também. Eu não posso esquecer dela, né, Lúcia? Hein, Lúcia Carmides? Não posso esquecer da Maria Carmides. Lá na Vila Aeroporto. É, já tá tomando aquele litão, é? Ei, Maria Carmides, devagar, maninha. Abraço pro Rebu também, pra toda a turma aí da Vila Aeroporto. É a família Carmides, todo mundo aumentando o volume do rádio e curtindo a melhor. E a gente segue. 2h30, Tiago Aquino.
1: Tiago Aquino.
0: O erro. Bora, dá certo, viu?

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obrigado. A música do meu amigo Euclides Paulista, né? É, tá lá agora fazendo um churrasco, ouvindo a melhor. E ele falou: Ney Farinha, toca minha música aí. Aproveita que eu tô obrigado, viu? Pois é, Euclides Paulista, um abraço pra você, meu irmão. Obrigado pelo carinho, viu? Tá aí fazendo aquele churrasco, né? Aproveitando aí esse final de semana, o feriadão prolongado, né? Isso, segunda-feira é feriado, dia das crianças. Um sabadão, domingo e segunda, oh, coisa boa, né? E o meu amigo Euclides Paulista já tá fazendo aquele churrascão aí, curtindo o som da melhor. Valeu, Paulista! Um abraço pra você, querido. Tudo de bom. Meu amigo Gena, lá em Santa Clara, né? No novo ponto de apoio do Gena. Novo ponto de apoio do Gena, só ouve a melhor. Valeu, Gena aí de Santa Clara, galera de Santa Clara. Tá ouvindo, curtindo, obrigado pelo carinho, viu? Abraço especial aí. Tem mais aqui, deixa eu ver aqui, mandaram aqui, boa tarde, potência, o que é isso aqui? Vamos lá, neste sábado, né, dia 10 de outubro, sabadão hoje, lá no Espaço do Paraíba, show com o Kleber Camargo, tá diferente aqui, viu, Kleber Camargo? Tá mais, rapaz. Hoje, viu, sabadão no Espaço do Paraíba, Kleber Camargo e Rosildo do Arrocha e convidados, né? Vanusa Costa, Marcos Britos, Messias do Arrocha, Cleito Ternura, né? A sonorização vai ficar por conta de HP Sonorização a partir das 21 horas, viu? Lá na Cidade Nova. Isso, Espaço do Paraíba, hoje tem show com Kleber Camargo e Rosildo do Arrocha e convidados, tá bom? Tá dado o recado, aí, valeu, valeu, valeu. Tem mais aqui, deixa eu ver. Boa tarde, meu nome é Aline, sou de Jequié, mas estou em Goiás, né? Manda um abraço aí pra minha filha Eduarda, minha amiga Duda, minha sogra Iva, que trabalha na UPA, né? Estamos, eu e o meu marido Júnior, na escuta aqui em Goiás, né? Ney, sou ex-cozinheira da Bebê, né? Da Simone e também do Isaías. Pronto, que maravilha! Um abraço pra você, Aline. Tudo de bom, viu? Tá aí com sua família, né? No estado de Goiás. Sua filhinha Eduarda, né? A sua amiga Duda. A sua sogra tá aqui, né? Iva, ou tá lá também em Goiás. Está aqui na Bahia ou tá lá em Goiás. Um abraço, viu? Obrigado pelo carinho, Aline. Tudo de bom. Que Deus abençoe, querida. Valeu, valeu, valeu, valeu. Vamos juntos, então. E por aqui o sucesso não para, viu? Deixa eu ver. Ela tá escrevendo aqui. A Aline tá escrevendo aqui. Deixa eu... Vou esperar a Aline escrever. É, quem sabe faz ao vivo. É desse jeito. Ela mandou aqui, Ney, sou ex-cozinheira da Bebê, né? Da Simone também, do Isaías. Ela tá escrevendo agora. Pronto. Vamos lá. Tá escrevendo aí, viu, Aline? Maravilha. Enquanto isso, eu vou lembrando a você que 16h tem, viu? Alô da Melhor, a sua participação, você vai gravar seu áudio, né? E participar aqui comigo, tá bom? Ah, tá certo, pronto. Ela falou, Ney, minha sogra trabalha aí na UPA, em Jequié. Maravilha, então um abraço pra sua sogra Iva, né? Isso, que trabalha na UPA. Um abraço especial pra você, Aline, pro seu esposo, né? Pra todo mundo aí, obrigado. Seu esposo, o maridão Júnior. Dezembro, olha só, ela escreveu. Dezembro eu estou aí, Ney, de férias. Que maravilha, seja bem-vinda, viu, querida? Valeu, vai trazer a família toda. Todo mundo vem, Aline, né? Todo mundo vai vir, né? Passar as férias aqui, passar o Natal, não é isso? Vai vir passar o Natal, maravilha, viu? Deus abençoe, querida, tudo de bom pra você. E

Brasil, aqui no CQF de Folia, Felipe Amorim. Participação do DG e batidão estronda. Eu tenho que me decidir aqui na melhor. Agora 3:02 aqui na sua GQFM, nessa tarde super especial de sabadão. Ô Disseu, que é isso aqui, Disseu? Pelo amor de Deus, meu irmão. Disseu mandou uma foto aqui, mandou um vídeo também. Tá rolando o que aí, pai? Aí é o que, pai? É um Tatives, é? O que é isso aqui, pai? Rapaz, que mesa que tá bonita, viu? Um abraço pra você, viu, meu irmão? Grande irmão Disseu, tá aí curtindo, né? Com a digníssima, com a patroa Paula. Um abraço especial, um ótimo sabadão pra vocês aí, curtindo o melhor final de semana do seu rádio, curtindo a GQFM, curtindo o GQFM Folia. Valeu, Disseu! Valeu a patroa digníssima aí, Paula! Curtindo o som na melhor. Quem tá curtindo a gente também é meu primo Jean, o taxista mais estourado da Bahia. Um abraço especial para todos os taxistas aí, lá do Centro de Abastecimento Vicente Grilo. Especial meu primo Jean. Alô, Jean, primão! E aí? Beleza? Bora marcar, viu, primo? Aquele churrasco, é. O Jean é fera no churrasco, viu? Meu primo Jean, taxista, ó. Você que tá aí no centro de abastecimento, você que tá ouvindo a melhor aí, fez já a sua feira aí? Isso. Agora, vai pra casa? Pronto, pode chamar aí o Jean. Fala assim, quem é Jean aqui? O primo de Ney Farinha, taxista. Pode chamar ele, tá aí num ponto aí, viu? No centro de abastecimento. Valeu, Jean, um abraço pra você, bom trabalho, primo, que Deus abençoe, viu? A você e todos os taxistas aí. Ouvindo a melhor, curtindo a GQFM, no melhor final de semana. Vamos nessa, boa tarde, Ney, boa tarde. Manda um alô pra mim, estou aqui, ó, arrumando a casa, né? O calor só combina com o quê? Com uma gelada, é claro. Alô, Lúcia, do Jiquezinho. Alô, Lúcia. Lúcia tá arrumando a casa, curtindo a melhor, tomando uma gelada. E já sabe, né? Daqui a pouquinho ela pediu aqui Barões da Pisadinha. Daqui a pouquinho eu toco um Barões da Pisadinha pra você, viu, querida? Tá bom? Aumenta o volume aí. Tá bom.

Costa, sou do Thiago Brava. Casa de praia, no som da melhor. Agora 3:11 na sua GQFM, nessa tarde super especial, você curtindo a nossa programação. Bora mandar um abraço especial pro nosso amigo Sapinho. Sapinho, tá por onde, Sapinho? Manda aqui, boa tarde, Ney, meu estourado. Manda alô pra nós aqui no Poço Dantas, é isso? Sapinho, Vani, né? Meu pai, o senhor Antônio, o tio Tite e a mãe, né? A nossa mãe aí, dona Nice, e também Carote. Que maravilha! Um abraço especial aí para o Sapinho, para Vani, jogador caro. Seu Antônio, o tio Tite e a dona, né? Mamãe, dona Nice, também Carote, tá todo mundo curtindo aí no Poço Dantas. Obrigado, viu? Deus abençoe, um ótimo final de semana pra vocês aí, tudo de bom, viu? Maravilha! E a galera curtindo aí, né? Esse final de semana é sucesso. Minha amiga Luciana Angelsburg, tá todo mundo ouvindo aí, né? Alô, Luciana, da Angelsburg. Um abraço, viu? Obrigado pelo carinho aí. Uma ótima tarde pra vocês também. Um ótimo sabadão. 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Volto daqui a pouquinho, viu? Trazendo pra você muito mais, na melhor.

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Muito bem, já estou de volta aqui no seu na melhor, na sua 89,7 GQFM. Vamos juntos até as 6 da tarde, viu? Com muita música pra você curtir, tá rolando pra você. Comigo Ney Farinha, porque Ney Farinha é massa, Ney Farinha é da melhor. É ou não é, poderoso Pitor?

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1: É da sua GQ FM, Vicente, valeu, valeu, estamos de volta no oferecimento da Farmácia Popular Central, fica no centro da cidade, você pode também realizar suas compras pelo WhatsApp 7335258314. 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Vamos nessa então, daqui a pouquinho eu mando aquele alô especial pra você que tá aqui no nosso WhatsApp 8846-1549. E lembrando que daqui a pouquinho também tem a sua participação. Aí você vai mandar seu áudio. Agora você escreve aí sua mensagem, né? 16h, a partir das 16h, tem pra você o alô da melhor, a sua participação. Você vai gravar um áudio e mandar aqui pro nosso WhatsApp. Combinado? Beleza então? Vamos nessa, aumenta o volume aí! 3h21, Léo Santana, Marquinho de

FM Folia, você curtiu, mano Walter, e Thalita, meu, te encontrei na vaquejada aqui no Som da Melhor, nessa tarde super especial de sabadão. Daqui a pouquinho tem o Alô da Melhor, a sua participação na sua GQFM, agora 3:29. Que maravilha ter você aqui, viu? Obrigado pelo carinho. Manda um boa tarde pro Júnior. Júnior, né? A esposa do Júnior mandou aqui um alô, né? E ele tá mandando mais uma vez aqui novamente um alô especial. Júnior, né? Que mora em Goiás, não é isso? Tá lá em Goiás com a esposa, isso. Boa tarde, Ney. Aqui é Júnior. Queria mandar um abraço pra minha mãe, né? Maria, que trabalha na UPA, né? Mais conhecida como IVA. Estamos aqui em Goiás, ouvindo a GQFM pela NET, né? Quero mandar um abraço também pro meu padrasto Celi, né? E toda a minha família de GQE e vocês aí da rádio. Obrigado, Júnior. Matando a saudade da terrinha, né? Matando a saudade de GQE na Bahia. Ele que está em Goiás com toda a sua família, né? Sua mãe está aqui, né? A dona Iva, seu padrasto Celim, todo mundo aí, a família toda curtindo, ouvindo o Som da Melhor. Obrigado pelo carinho, viu? Valeu mesmo, aquele abraço especial. Meu amigo Sapinho, pedreiro estourado, viu? Rapaz, o Sapinho mandou um vídeo aqui, lá do sítio de Poço Dantas, né? Lá no Poço Dantas, o sítio. Meu amigo Sapinho, meu amigo Vani, senhor Antônio, tio Titi, mamãe Dona Nice, também Carote, todo mundo lá, ó, mandou aqui um vídeo, colocou um piso lá, rapaz, que coisa bonita ficou, viu? Parabéns, Sapinho, parabéns, Vani, todo mundo aí, viu? Como é que é, Sapinho? Ah, vai me convidar pra inauguração, é? Vamos, com fé em Deus. Vamos na inauguração, eu adoro, viu, esse negócio de sítio, eu gosto, do cheiro do mato, é bom demais, né? Valeu, Sapinho, valeu, Vani, jogador caro, seu Antônio, Dona Nice, Carote e o tio Tite, todo mundo ouvindo lá em Poço Dantas, curtindo o Som da Melhor. Quem tá ouvindo também é o meu amigo e irmão Langa Barril, tá aqui, né? Boa tarde, meu querido irmão Ney Farinha, estou aqui no condomínio Sol Nascente, com a esposa Jamile, meus filhos Arthur e também Alana, com som lá no talo, viu? Então chama que é Barril, passa a nossa música aí, meu irmão. Valeu, Langa Barril, um abraço especial pra toda a sua família, a esposa Jamile, os filhos aí, o príncipe Arthur, a princesa Alana, né? Que já estão grandão já, né? Já estão grandes já. Um abraço especial pra toda a turma aí do condomínio Sol Nascente. Valeu, bora curtir, Langa Barril, meu irmão, a nossa música!

especial pro Nino Chaveiro, que tá indo lá pro Nino Chaveiro, né? Com o resort pro sítio. É, o sítio Chaveiro. Isso. Um abraço, é com o resort Nino Chaveiro. Tá junto com o Manu, hein, Nino? Manu! Manu tá grande, viu, Nino? Cresceu, Manu. Abraço pra você, querido Manu. Abraço aqui do seu titio Ney Farinha. Valeu, valeu, valeu, Nino Chaveiro. Um ótimo final de semana pra você, meu irmão. Valeu, Manu. Um abraço. Obrigado pelo carinho aí da audiência, viu? Tá indo lá pro resort, né? Isso. O sítio do Nino Chaveiro. Aquele abraço. Nino Santos, sucesso absoluto, também tá curtindo a gente. Obrigado pelo carinho. Daqui a pouquinho tem, viu?

0: som da melhor. Faltando um minuto para as quatro. Daqui a pouquinho tem o Alô da Melhor, a sua participação, viu? Daqui a pouquinho. O Alô da Melhor.
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0: GQFM, ele é do Axé Forró Bodó. Ney Farinha é da melhor.
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Bora, bora, meu locutor estourado, Ney Farinha. Um abraço do Kevin John, irmão. Obrigado pelo carinho. Você foi um dos primeiros caras a me apresentar aí pra galera aqui de aqui é região. Obrigado aí a todos os ouvintes. Super beijo. Toca o Kevin John aí. De QFM. Bora.

0: nossa. Ou melhor, mais uma hora, né? Isso. Fechando mais uma hora de muita música aqui no Som da Melhor, no melhor final de semana do seu rádio, Kevin Jones. É ninguém aqui na melhor. Pra você, uma ótima tarde. Agora tem um convite bacana pra você, porque segunda-feira já sabe, né? Atenção, crianças, papai, mamãe, toda a família. Prepara o coração e a cordinha do carrinho, porque tá chegando a terceira carreata aqui de Jequié. É segunda-feira, dia 12, né? Concentração às 7h30 da manhã no viveiro. É só amarrar a cordinha no seu carrinho e descer para a avenida com a gente. E para completar a festa, vai ter um super show aí, né? Um showzaço de Igor Gabriel Vaqueirinho. E também os convidados especiais, Renatinho, Júnior Lopes. Vamos juntos para a cidade com alegria das nossas crianças. Tem outro convite especial também, ó. Atenção aí, senhores, professores e atletas, né? Vem aí o Cidade Sol Desafio de Jiu-Jitsu. E isso, as inscrições vão até o dia 16 de outubro, até as 23 horas. Então faça logo a sua inscrição e venha participar aí, né? Do Cidade Sol Desafio Jiu-Jitsu, né? Senhores professores e também técnicos, né? Avise aí sua equipe, não deixe para fazer a inscrição aí nos últimos dias, tá bom? Aproveite aí os lotes de promoção, garanta sua vaga, né? É dia 18 de outubro, Cidade Sol, desafio de jiu-jitsu, tá bom? Combinado? 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Maravilha, então. Vou pro rápido intervalo e eu volto daqui a pouquinho trazendo pra você o Alô da Melhor, a sua participação. Já vai gravando o seu áudio aí de 30 segundos e mandando aqui pro nosso WhatsApp 8846-1549. Depois do intervalo, tem pra você Alô da Melhor.
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1: Ha! É da sua GQFM, valeu Piscite, de volta. 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Vamos juntos então, viu? A partir de agora já pode gravar seu áudio aí, que daqui a pouquinho tem pra você a brincadeira da melhor. Vamos nessa!

0: super especial de sabadão e você curtindo a nossa programação. Bom demais ter você aqui. Chegou a hora da nossa brincadeira.
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0: Agora 4h20 na sua GQFM. A partir de agora você já sabe a sua participação aqui na nossa programação. Você vai mandar seu áudio aqui, pedindo a sua música, mandando o seu alô, fazendo a festa junto comigo nesse sabadão maravilhoso. E vamos nessa, cadê ele? Lula do caldo de cana já tá na área. Boa tarde, peraí. Volta tudo aqui, Lula, volta aqui. Volta, pronto. Boa tarde. Agora sim.
3: Na melhor, como sempre, né? Manda um abraço pra minha irmã, lá que de chute aí. E pra meu pai, lá em Apuarema. Toca muito top 10 aí. Amor dos outros, né? Saudade nós aqui, viu, irmão? Chama.
0: Valeu, valeu, valeu, Lula. Vou ficar te devendo essa aí, viu? Amor dos outros, eu vou ficar te devendo, tá bom? E tem outro aqui do Toque 10 aqui, tá certo? Então eu vou tocar essa aqui pra você, tá certo, queridão? Valeu, Lula!

0: 4h25 aqui na sua GQFM. Tá rolando pra você o alô da melhor, a sua participação. Você vai gravar seu áudio e mandar aqui para o nosso WhatsApp 8846-1549. Fala comigo, Euclides Paulista.
1: Ronei!
0: Oi!
1: Tá estourando, tu botou minha música agora de novo do Top 10. Tá é doido, maluco. Ó, vou falar mais nada, viu? Churrasquinho de um, curtindo minha folga. Essa semana foi produtiva, graças a Deus.
0: Graças a Deus, irmão.
1: Chegando, não dava pra te escutar, chegando tarde, mas hoje eu não fui trabalhar só pra ficar na melhor. Não
0: Valeu.
1: Fui trabalhar só pra escutar tudo hoje.
0: Valeu, Euclides Paulista, meu brother. Obrigado pelo carinho. Você é diferente, Paulista. Tamo junto, irmão. Obrigado mesmo, viu? E a gente segue com o Alô da Melhor. Fala comigo. Boa tarde, vamos lá. Boa tarde.
2: Fala, pessoal. Tudo bom?
0: Opa.
2: Boa tarde.
0: Oi,
2: Vinícius. Tudo bom com vocês,
0: Vinícius?
2: Aqui?
0: Oh.
2: É de Quezinho. Quero mandar um alô especial pra todos os ouvintes, pessoas ligadas, né, na nossa linda programação.
0: Maravilha.
2: Quero mandar um alô especial aí pro pessoal aí da rádio, né?
0: Certo.
2: Pessoal da Melhor, pessoal que tá prestando esse programa nota mil. E aí eu quero que vocês toquem música, viu? Olha, toque aí. Sandro Lúcio correndo do Mandiocal pra gente animar, pra gente rir.
0: Sandro
2: e tô aqui, viu, ligadinho.
0: Boa, Vinícius.
2: Na melhor.
0: Agora,
2: boa tarde.
0: Boa tarde, Vinícius. Valeu. Ó, Vinícius trabalha em alguma rádio, é, Vinícius? Valeu mesmo. Agora, Sandro Lúcio aqui, eu vou procurar aqui, viu, irmão? Vou ver aqui nos arquivos pra ver se eu tenho pra você, tá certo? Enquanto eu vou aqui nos arquivos procurar pra ver se eu encontro a sua música, a gente vai curtir essa aqui, ó.

0: 7 aqui no Som da Melhor, de volta com o nosso Alô da Melhor, sua participação, você gravando seu áudio, mandando aqui pro nosso WhatsApp, 846-1549. Vamos lá, Langa Barril, fala comigo, meu irmão.
1: Boa tarde, meu querido irmão.
0: Boa tarde.
1: Dani Farinha.
0: E aí,
1: estourado.
0: Irmão? Beleza?
1: Estouradíssimo, quem fala que é Langa Barril, então chama que é Barril. Passando aí, né? Diretamente aqui no condomínio Sol Nascente, condomínio
0: Massa.
1: Mais estourado de que é. Pra mandar um alôzinho pra minha esposa, Jamile, meus filhos, Arthur e Alana.
0: Certo.
1: Pra toda a vizinhança aqui que tá ouvindo, o meu parceiro Ney Farinha.
0: Tamo
1: botando
0: junto.
1: Botando terror aí, que é sabadão só dá ele, pai. Não
0: é
1: dá
0: nóis.
1: Pra ninguém não, Ney.
0: É
1: rapaz, essa voz é Barril. Chama que é Barril estourado. Chama, valeu, Ney.
0: Valeu, meu irmão Langa Barril, essa galera massa do Sol Nascente, toda a família aí do Langa Barril ouvindo o Som da Melhor, viu? Obrigado mesmo. Quem tá curtindo a gente também é ele, Lil Batata, Ney Cavalo Aguenta. Irmão, olha o nosso amigo Jonah Dark aí, cadê o Dark? Jonah Dark, meu brother! Essa galera massa aí, todo mundo aí nos preparativos, né? Nos preparativos pra domingo, amanhã, né? A pesca esportiva que vai estar acontecendo lá na prainha, né? Isso, amanhã, pesca esportiva, a galera já tá aí providenciando tudo, deixando tudo, né? Tudo nos conformes aí, é uma produção da prefeitura, né? Um evento da prefeitura, da Secretaria de Esportes, alô Camilo, um abraço pra você, um abraço aí pro Leon Batata, alô Dark também tá por lá, viu? Essa galera massa que Leon Batata mandou um vídeo aqui pra mim, rapaz, né? Tem uma galera bacana aqui, as meninas aí, né? Na cozinha aí, preparando aí o café da manhã, preparando o almoço, vai ser bacana demais, viu? Essa pesca aí maravilhosa, pesca esportiva que vai estar acontecendo lá na prainha de Lomanto amanhã, viu? Bom demais. Diga, som. Ê, som. Som, quando começa a escrever, não quer parar mais não, viu? O som da SG Motos. Calma, som. Calma, som. E aí, meu brother? Segura a onda aí. Deixa eu ver aqui. Mandar um alô pra galera. Deixa eu ver aqui. Pera aí, viu? Boa tarde, som. Boa tarde. Se liga. Depois você pode mandar um alô aí pra galera da Praça do Agarrajão. Em especial ao Acarajé do Agarrajão, Rose e Natan. Pronto. Pronto, um abraço especial aí pra Rose, né? E Natan, é a turma lá do Acarajé, da Praça do Agarrajão. Obrigado, viu? É, meu irmão chegou de São Paulo com a esposa de carro, vamos marcar pra gente ir, pronto. Teu irmão chegou, foi som. Um abraço então pro teu irmão aí, pra esposa dele, né? Valeu, valeu, valeu. Valeu, amanhã todo mundo na prainha, né, som? Grande som da SG Motos, obrigado pelo carinho. E a turma lá, né? A minha amiga, a nossa amiga Rose e Natan, do Acarajé, lá na Praça do Agarrajão. Hoje é dia de comer acarajé, lá da Rose e do Natan, na Praça do Agarrajão. Obrigado, obrigado, obrigado, viu? Valeu, valeu, valeu. Vamos juntos então? Ó, meu amigão Vinícius aqui, eu vou ficar lhe devendo a música que eu não consegui achar não, viu, Vinícius? Essa música aí de Sandro Lúcio que você me pediu deve ser antigona e eu não consegui aqui nos nossos arquivos achar não. Vou ver se eu acho aqui, como é que é, Reginaldo Rossi. Pronto, eu vou procurar essa aqui também pra você aqui, vou ver, viu? Valeu, meu irmão, um abraço, tudo de bom.

5 da tarde, rola pra você o alô da melhor, a sua participação. Você vai gravar seu áudio e mandar aqui pro nosso WhatsApp 8846-1549. Maravilha, então. Grande Vinícius Rocha, né? Ele falou aqui, pediu aqui uma música, pediu primeiro Sandro Lúcio, depois Reginaldo Rossi aqui. Eu não consegui achar com Reginaldo Rossi, mas achei aqui com Duquinha, Assum Preto e Briola. É pegada retada, viu, Vinícius? Valeu, um abraço pra você. Grande Vinícius que teve aí, né? Já teve uma passagem pela Apuarema FM com o amigo David Júnior, isso? Lá de Apuarema, é isso? Então um abraço especial aí pra você, viu, Vinícius? Valeu, valeu, valeu. E pra toda a galera lá da Apuarema FM, um amigo David Júnior, lá de Apuarema. Valeu, valeu, valeu. Ó, a gente tem nessa pegada aqui, ó.

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0: tarde especial pro Marcelo, que tá curtindo a gente aí. Valeu, Marcelo, boa tarde pra você, viu? Quem tá ouvindo também, curtindo o som da melhor, é a galera lá da JC Marmoraria, Zoião de Bomba, Carlinho Chorão, Neto Bola e ele, Gaguinho do Arrocha. A turma trabalhando e curtindo a melhor, né? Rapaz, só figura, viu? JC Marmoraria, Zoião de Bomba, Carlinhos Chorão e Neto Bola. E ele, o Gaguinho do Arrocha. Aquele abraço especial pra vocês aí, bom trabalho e obrigado pelo carinho da audiência, viu? Valeu, agora tem um convite especial pra criançada. Atenção, crianças, papai, mamãe, toda a família. Prepara o coração e a cordinha do carrinho, porque tá chegando a terceira carreata Kids de Jequié. É segunda-feira, viu? Dia 12, concentração às 7h30 da manhã no viveiro. É só amarrar a cordinha no seu carrinho e descer pra avenida com a gente. E pra completar a festa, vai ter o showzão aí do Igor, né? Igor Gabriel Vaqueirinho. E também convidados especiais. Vai ter Renatinho, Júnior Lopes, vai ter uma galera massa, viu? Vamos juntos para a cidade com a alegria das nossas crianças. É a terceira carreata Kids, segunda-feira. E eu volto daqui a pouquinho com a nossa última hora.
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1: Valeu, valeu, valeu, Piscite, meu brother. Já estamos de volta, né, Piscite? Para mais uma hora de muita música e alegria aqui no Som da Melhor. 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Bom demais. Alô, minha amiga. Cadê ela, rapaz? É Teca, a filha do meu querido amigo Bel, né? Tá ouvindo aí, né, Teca? Um abraço pra você, viu, querida? Filha do meu amigo Bel, que está arrebentando lá na cozinha, não é isso? Lá na cozinha do nosso amigo, do quiosque, nosso amigo Marconi, lá na nova praça, que ficou lindíssima, a praça, né, da Lagoa do Derba. Um abraço especial aí, viu? Pra o Marconi, pra Teca aí, né? No quiosque. Mandar um abraço também pro meu amigo Miojo, um abraço pra você, Miojão, obrigado pelo carinho também, viu? Essa galera massa aí lá na Praça Nova, né? A praça que ficou lindíssima do a Praça da Lagoa do Derba. Alô, Teca! Filha de Bel, cadê Bel? Manda um abraço pro Bel aí, viu? Valeu, Teca, obrigado pelo carinho e a gente segue na melhor. Boa tarde. 89,7. Fim de semana, Canário e Lucas e Orelha. Novinha, pode pá. Boa tarde pra você.

sem limites pra sonhar. Música do Fábio Júnior que ficou linda, né? Na voz da Márcia Felipe, aqui no Som da Melhor. Agora 5h20 na sua GQFM. E a gente segue, viu? Até às 6 da tarde, Uniparente fazendo companhia no melhor final de semana do seu rádio. GQFM.

hoje quem é Felipe Folia, você curtiu Limão com Mel e Calcinha Preta, hoje à noite, e Desilusão, aqui no Som da Melhor. Faltando 15 minutos para as 6 aqui na sua GQFM, a gente segue com o nosso GQFM Folia com a

0: aqui no GQFM Folia com essa música atual, né? Do Edson Gomes, Sociedade Falida. Eu vou ficando por aqui, viu? Com o nosso GQFM Folia. Pra você, um ótimo finalzinho de... uma ótima noite, né? Finalzinho de tarde, início de noite, que Deus abençoe, obrigado pelo carinho, viu? Um abraço especial pra todo mundo, vem aí o Brega Show, aqui na melhor. Valeu, gente, eu já fui!
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2: Vai meu abraço especial pra toda a galera que gosta de curtir as músicas do Júlio Nascimento. Você que está tomando a sua cerveja. 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
1: Chegando pra ficar junto com você, a partir de agora até as 10 da noite aqui na Dona do Primeiro Lugar.
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2: 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Fala.
1: Falo sim. Tudo ótimo, noite gostosa de sabadão. Pra você que tá na sintonia, um ótimo sábado, um ótimo final de semana. Obrigado pela audiência e pela tua companhia, tá bom? A partir de agora tem o nosso Clube 89 até as 10, no clima do seu final de semana. Aumente o volume do rádio porque a festa tá só começando.
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0: tá gostando? Noite gostosa de sabadão e o nosso Clube 89 até as 10. Eu, Wellington Ferreira, tô aqui, ó, junto com você na melhor.
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esse nosso Clube 89, pra você que tá aí nos barzinhos, uma ótima noite. Tá na lanchonete, obrigado pela sintonia única que você se encontre. Bom sabadão e bom fim de semana. Até às 10 tem o nosso Clube 89.

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0: você tá curtindo o nosso Clube 89? Até as 10 da noite, eu, Wellington Ferreira, tô aqui, ó, junto com você. 88461549. Nosso final de semana é mais alto astral, a programação. Claro, aqui é você que faz uma programação alto astral através do 88461549.
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0: Noite gostosa de sabadão, final de semana alta astral e até as 10, só alegria e muita música no nosso Clube 89.
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